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1: A canela é um ingrediente antimicrobiano, de modo que é o aliado perfeito para tratar a acne e aprender a evitá-la. O poder antisséptico da canela é ótimo para preparar máscaras caseiras que conseguirão que exiba uma pele mais lisa e sem impurezas. Mas cuidado, se tem a pele sensível, esse truque de beleza com canela pode irritar a sua pele e é recomendável que antes faça uma prova de alergia ou consulte um especialista. Então vamos à dica. Você irá precisar de uma colher de chá de canela moída. Quanto mais orgânica for, melhor. Uma colher de sopa de mel de abelha. Para conseguir a máscara, só deverá misturar os ingredientes e aplicar sobre o rosto, deixando-a atuar por 5 minutos. Quando tiver decorrido esse tempo, deverá enxaguar com água morna. Para conseguir resultados visíveis, recomenda-se fazer essa máscara uma ou duas vezes por semana. Em menos de um mês, você verá como sua acne desaparece, assim como as manchas ou cicatrizes começam a perder intensidade.
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1: Hora certa.
3: 9:10.

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0: Quem ganha o prêmio antes da luta perde a motivação pela vitória.
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4: Hora certa.
5: 9:26.

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2: Hora certa.
3: 9:44.
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1: Asma é uma doença inflamatória crônica das vias aéreas. O pulmão do asmático é diferente de um pulmão saudável, como se os brônquios dele fossem mais sensíveis e inflamados, né? Reagindo ao menor sinal de irritação. Se pensarmos em uma pessoa sem a doença, ela sofrerá uma falta de ar quando estiver exposta a grandes irritações, como a fumaça de um incêndio. Diante deste quadro, o organismo da pessoa identifica os agentes irritantes e faz com que a musculatura que existe em volta do brônquio se contraia, fechando o órgão e impedindo que o ar contaminado entre nos pulmões. O mesmo processo acontece com um paciente que tem asma, só que os gatilhos para causar uma irritação nos brônquios são bem menos intensos, como a poeira, né?
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5: Hora certa.

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0: fato de estar vivo é um presente de Deus. Pena que nem todo mundo percebe isso.
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1: Hora certa.
2: 10:19.

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1: Hora certa.
2: 10:34.

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1: Se você quer ter saúde, comece a prestar mais atenção na qualidade e na higiene dos alimentos. Não adianta uma refeição com pratos variados e nutritivos se a gente não prestar atenção na higiene, na manipulação, preparação e armazenagem dos alimentos.
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2: Hora certa.
4: 10h52.

0: busque sempre fazer as coisas com alegria, mesmo que sejam difíceis, dê o máximo de si. E acredite, isso muda o futuro.
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3: Hora certa.
4: 11:10.
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E desejamos uma boa noite. 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
1: Sequelas causadas pela Covid-19 e que requerem acompanhamento médico. Fadiga, resposta inflamatória sistêmica que compromete em algum grau o sistema osteomuscular e o respiratório. Desse modo, a sequela se manifesta por meio da fadiga e ou falta de ar. Há também outra possibilidade pelo uso de medicamentos. Quando no auge da Covid, pode causar dano muscular. Os bloqueadores neuromusculares, por exemplo, que são fundamentais para o período de intubação, podem contribuir para a fraqueza muscular e, consequentemente, a fadiga.
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0: Em tudo há um símbolo profundo. Jesus nasceu filho de carpinteiro, porque ele tinha de aprender primeiro o ofício de José. Porque segundo, só dessa forma, pelo amor fecundo, ele podia, adulto, dar-se inteiro, e apenas com 3 cravos e 1 madeiro ter condições de reformar o mundo. Nessa reforma, ele trabalha ainda. Quando o encontrarmos na segunda vinda, de certo vai nos dá-la concluída. Hoje, da cruz nos diz, abrindo os braços: se tu me deres todos os pedaços, eu posso reformar a tua vida.
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1: Hora certa.
2: Seis horas.
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1: Variedade, é, isso é coisa que acontece, né? Acontece de tudo. Eu gosto muito de festa, de festança que nem essa festa, uma festa bonita. Aí o povo batendo palma, dando risada. Estão tudo com dinheiro, né? Vocês não entraram naquela do homem, não, né? Tá bom. Mas olha aí. É, agora eu falei até em doença, né? Falando em doença, tinha uma maternidade e tinha uma enfermaria com 20 camas. E o médico chegou de manhã para visitar as pacientes. Tinha 20 pacientes internados que estavam esperando criança, né? Ele chegou na primeira cama e perguntou para a mulher: a senhora espera para que dia, dona? Diz ela: olha, doutor, é do dia 10 até o dia 15. Aí ele marcou num papelzinho, foi na outra cama e perguntou: a senhora para que dia? Diz ela: do dia 10 até o dia 15 também, doutor. Também. Foi na outra: e a senhora para que dia? Mais ou menos, só sabe? É do dia 10 até o dia 15, doutor. Passou 19 camas. Todas as mulheres estavam esperando do dia 10 até o dia 15. Aí quando ele chegou na última cama, já estava apavorado. Foi e disse assim: a senhora não carece nem dizer, eu já sei. É do dia 10 até o dia 15, não é? A mulher sentou na cama e disse: não, doutor, eu não fui naquele rodeio.

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1: Falta de sono prejudica sua aparência. Além das famosas olheiras, a falta de sono pode envelhecer a pele. Quando você não dorme o suficiente, seu corpo libera mais cortisol, o hormônio do estresse. Em quantidades excessivas, o cortisol pode quebrar o colágeno da pele, que é a proteína que mantém a pele macia e elástica. A perda de sono também faz com que o corpo libere pouco hormônio de crescimento.
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2: Hora certa.
4: Seis e 19.

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1: Hora certa.
2: Seis e trinta e nove.

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0: hora certa.
1: Sete e um.

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1: Não fume. Essa é a regra mais importante para prevenir o câncer, principalmente os de pulmão, boca, laringe, faringe e esôfago. Ao fumar, são liberadas no ambiente mais de 4.700 substâncias tóxicas e cancerígenas, que são inaladas por fumantes e não fumantes. Parar de fumar e de poluir o ambiente fechado é fundamental para a prevenção do câncer.
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3: Hora certa.
4: Sete e dezoito.
5: Bom dia, associados, bom dia, ouvintes. Estamos retornando neste sábado, que é 11 de julho, com o programa Ação e Cooperação, esse que é o programa oficial da Sicredi Botucaraí. Vamos estar trazendo aqui, repercutindo ao longo do programa de hoje, vários assuntos, mas os assuntos principais são justamente aqueles que tratam sobre o lançamento do Plano Safra, que ocorrerá agora nos próximos dias aqui em Soledade, valendo para toda a nossa região. O Charles está lá conversando com a Roberta sobre esse assunto e também uma entrevista com o presidente Carlos Rogério Matuella, falando do Fundo Social, as entregas que já aconteceram em Minas Gerais ao longo dessa semana que está se encerrando. Bom dia, Roberto.
6: Bom dia, João Alberto. Bom dia, ouvintes do programa Ação e Cooperação. A Sicredi Botucaraí segue se preparando para mais um Plano Safra, investindo em conhecimento, alinhamento técnico e qualificação, tanto para o público externo quanto para suas equipes internas. Recentemente, a cooperativa promoveu dois importantes momentos com a Superintendência Agro do Centro Administrativo Sicredi, focados em boas práticas, resoluções vigentes e ferramentas de apoio ao crédito rural. E para falar sobre a importância dessas iniciativas, como que elas fortalecem o atendimento ao produtor rural, nós estamos recebendo no Ação e Cooperação o gerente de ciclo de crédito da cooperativa, Charles da Silveira. Bom dia, Charles, bem-vindo.
7: Bom dia, Roberta. Bom dia, João Alberto e os ouvintes. Satisfação estar aqui com vocês novamente no Ação e Cooperação, trazendo um pouquinho do pré-plano safra aí que já está chegando para nossos associados.
6: Charles, então, para nós começarmos, conte qual foi o principal objetivo da realização desses encontros, já pensando, né, no Plano Safra.
7: Com certeza, antecipar alguns movimentos. O intuito de trazer o pessoal do CAS, os especialistas no assunto, é justamente para estar qualificando. A gente sabe da importância do quadro técnico, né? Nossos parceiros técnicos, agrônomos, sindicatos, que conseguiram participar desse momento, para estar se atualizando, olhando para as ferramentas que o Sicredi disponibiliza para fazer o projeto técnico, para fazer o georreferenciamento, trazendo a importância, o papel deles. Isso foi algo bastante, né, reforçado pelos colegas do CAS, justamente da importância e o papel deles na boa execução, no fazer um projeto, não simplesmente prestar aquele serviço e entregar o projeto para o associado, mas de fato entregar uma consultoria, estar olhando para a melhor forma de atender o associado com um projeto bem feito, com um croqui bem desenhado, trazendo a realidade do que de fato ele precisa para estar exercendo a atividade. Então, esse primeiro momento com o quadro externo foi trazendo todas as ferramentas que o Sicredi disponibiliza e fazendo eles ter esse contato direto com o especialista, né? Quem pode estar realmente sanando todas as dúvidas dele.
6: Charles, como você trouxe, é importante essa questão de poder envolver o profissional junto com quem tem o conhecimento técnico. Mas quais foram, assim, os principais temas abordados e como é que esse alinhamento ele se torna tão significativo, tão importante?
7: Com certeza. A importância de mostrar o nosso Protec Agro, que é a nossa ferramenta do Sicredi de realizar os projetos técnicos. Então é por onde a plataforma, por onde o técnico, o agrônomo realiza o orçamento do associado, toda a realidade, né, do projeto que ele vai estar executando ali para o plantio da próxima safra. Então ele entendendo melhor a ferramenta, trazendo quem desenhou a ferramenta, quem tem a experiência de conhecer a troca entre eles, foi algo que também a gente pôde perceber. Quem está utilizando ela na prática, trazer a sua percepção e sugerir melhorias, o quanto o Sicredi precisa entregar também uma ferramenta cada vez mais atendendo a necessidade dele no dia a dia. Então, esse foi um dos pontos principais, porque a nossa principal ferramenta é o Protec. Então é onde a gente faz todos esses projetos. Olhando para a GEL, o Digiagro ali todo, onde que eles implementam, né? Fazem todo o desenho, todo o croquis da lavoura, onde é que vai ser implementado. Olharam já para o PRODES, que é a questão de nós olhar para as áreas de preservação permanente. Então ali já conseguiram tirar algumas dúvidas, trazer a percepção deles do quanto isso tem de impacto.
6: E já nesse segundo momento, que foi voltado para os colaboradores do Sicredi, qual que é a importância também de preparar a equipe para esse período que está chegando o Plano Safra?
7: Ah, o nosso time técnico teve todo esse, né, embasamento, toda essa estrutura de um dia. Nada mais justo e também preparado para o Sicredi de nosso time interno também, estando melhor preparado para atender o associado, estando atualizado com o que o cenário está nos trazendo. A gente pôde perceber muito sobre questão de, né, de satélite, já referenciamento, quanto fiscalização, quanto o crédito rural por ter um recurso subsidiado está também cada vez ficando mais afunilando. Eu tenho cada vez mais informação, mais tecnologia no meio. Então isso também foi algo bem importante de ser trazido para o nosso colaborador, para ele estar conseguindo fazer uma conversa, conseguindo atender o associado, de fato, entendendo a realidade dele. Então, a preocupação do Sicredi, estar com o seu time preparado, bem informado, podendo atender, de fato, a realidade, né, as necessidades do nosso associado. Novo Plano Safra.
6: E olhando agora para o produtor rural, né, de que forma toda essa preparação ela vai refletir lá na ponta, no atendimento, no suporte?
7: Plano Safra que já está entrando em vigência. Com certeza o produtor precisa ter essa antecipação, mas o que a gente recomenda é justamente que o produtor se antecipe, já comece a realizar essa organização. Então o nosso recado seria dele sim se antecipar, sim já começar essa organização. Então o quanto antes ele liberar esse dinheiro, o quanto antes ele tiver com o recurso de fato necessário, bem alinhado com o quadro externo e já trazendo esses projetos para o nosso time, né, da ponta aí do time agro, com certeza ele vai conseguir sair na frente. E ele saindo na frente, isso gera mais resultado, gera mais receita para o associado lá na frente, tendo organização. Esse é o nosso principal recado para o nosso produtor.
6: João Alberto, ouvintes, essa foi a nossa conversa com o gerente de ciclo de crédito da Sicredi Botucaraí, Charles da Silveira, que trouxe mais detalhes sobre os encontros que foram realizados pela cooperativa, pensando nessa preparação para o novo Plano Safra. E importante lembrar que o Sicredi segue lado a lado do produtor rural, investindo em conhecimento, qualificação e num atendimento cada vez mais próximo. Charles, te agradeço e também deixo os microfones à disposição, mais alguma coisa que você queira colocar.
7: Muito obrigado, Roberta. Obrigado, João. De fato, esse momento foi muito mais preparação mesmo, para assim nós fazer o lançamento do Plano Safra. A gente reúne de novo todo o quadro técnico, nossos parceiros, para dividir essas informações, trazer um pouco dos números do cenário, como a cooperativa está e como ela está se organizando para a próxima safra, de fato, em volume de recursos para nós estar atendendo o associado.
6: A Sicredi Botucaraí finalizou recentemente uma importante iniciativa na região, os Feirões de Negócios do Sicredi, realizado em diversos municípios da área de atuação da cooperativa no Rio Grande do Sul. Ao todo, foram 8 eventos que mobilizaram a região e geraram resultados expressivos, tanto em negócios quanto em relacionamento com a comunidade. Falando em créditos liberados, o volume total superou 6,4 milhões. E para apresentar esse balanço e destacar também a importância desses movimentos, nós estamos recebendo no Ação e Cooperação a gerente regional de desenvolvimento da Sicredi Botucaraí no Rio Grande do Sul, Kátia da Silveira Fernandes. Bom dia, Kátia, seja bem-vinda.
3: Bom dia, Roberta. Bom dia a todos os ouvintes que participam conosco do programa Ação e Cooperação. Prazer estar novamente aqui falando com vocês.
6: Que avaliação que a cooperativa faz desses movimentos?
3: Nós temos tradicionalmente essa cultura de mobilizar tanto os parceiros de negócio, como revendas de veículos, quanto também de mobilizar os associados, né, propondo novos negócios a partir dessas ações. E esse ano a gente expandiu um pouco o modelo dos nossos feirões. Além de nós fazer apenas veículos, a gente também teve novos parceiros que trouxeram seus produtos para comercializar nesses dias de ações que a gente fez. Então, esse movimento gerou em todos os municípios, fizeram essa movimentação em alguns dias específicos, mobilizando o comércio, mobilizando inclusive parceiros de fora dos municípios, né, onde, por exemplo, não tinha uma revenda de carro, foi de outro município para poder estar oferecendo também essa oportunidade. E isso teve uma repercussão muito boa, porque o que as agências trouxeram para nós é que o município como um todo se movimentou naqueles dias. muitos negócios foram gerados, mas além disso a gente expandiu o relacionamento com parceiros dos veículos, como a gente sempre teve, com parceiros do ramo agrícola, com parceiros com outros tipos de produtos. Em Tunas, por exemplo, a gente teve 17 parceiros que estiveram expondo seus produtos. A feirinha de produtor foi participar com nós, as artesãs do município, em alguns municípios, participaram com nós. O feirão, ele tomou uma proporção muito além do que nós tínhamos de expectativa. Lá em Tunas também, o próprio posto de gasolina, aproveitando aquele movimento,

0: lá em Tunas também, o próprio posto de gasolina, aproveitando aquele movimento, fez uma oferta com combustíveis com outro preço. Então, a mobilização gerou um impacto bastante positivo.
1: E os feirões acontecendo em diferentes cidades, Kátia, qual que é a importância de levar esse formato mastando para diferentes realidades?
0: Eu acho que o principal é esse movimento, sabe, Roberta? Porque em alguns lugares, sazonalmente, existem mais público, existe mais movimento. Na entre-safra, às vezes, não tem tanto. E a gente sabe da necessidade do comércio de vender, de ter uma constância. Esse movimento, ele gerou essa oportunidade, sabe? De a gente trazer um movimento mesmo. A gente ainda tem alguns municípios que não realizaram, né? Que deixaram para o segundo semestre. A gente agora dá uma parada e a partir de setembro ali a gente já tem mais outros municípios que vão dar continuidade nas ações até o final do ano.
1: Além dos números, como é que os feirões contribuem para o associado e também para a economia dos municípios nessa questão de relacionamento, proximidade?
0: É tradicional e muitos associados até dizem, ah, vai ter feirão. Por quê? Porque a gente procura ter uma taxa mais atrativa, uma condição de pagamento um pouco melhor. A gente faz um movimento diferente quando a gente tem uma ação dessas acontecendo. E aí gera mais propensão a negócios. Para o comércio, movimenta, as pessoas vêm, o pessoal do interior vem para a cidade, acaba consumindo também. O que a gente percebe é que mobiliza, mas também traz rentabilidade. Nós tivemos algumas cidades em que a gente fez em 2 dias. Estamos pensando, talvez, em alguns lugares fazer no final de semana, aí o momento que as pessoas têm um pouco mais de disponibilidade, que não estão trabalhando. E é para nós aquecer. É tanto para nós, como Sicredi, fazermos negócio, mas também é para os nossos parceiros estar podendo oferecer, mostrar os seus produtos. E como eu te falei, tem municípios em que a gente não tem oferta, não tem o fornecedor ali. Então as pessoas, às vezes, precisam se deslocar para outros lugares para buscar aquilo. No feirão, a gente está dando a oportunidade de, no próprio município, ela ter condição de ir lá, olhar. Muitas vezes o negócio não sai no dia. A gente também tem essa realidade que o feirão, ele movimenta os negócios por um período para frente, assim, na semana seguinte, no mês seguinte, também continua acontecendo. Que nem sempre a gente faz na hora, né? Às vezes a gente vai lá, dá uma olhadinha, vai para casa, pensa um pouco e depois volta e acaba fechando.
1: E, Kátia, depois dessa experiência, quais os principais aprendizados e o que esse movimento deixa como perspectiva para ações futuras, para as próximas rodadas ou eventos que o Sicredi esteja organizando?
0: A gente entendeu, assim, que fazer parcerias é uma coisa legal, né? Convidar a feirinha do produtor para estar acontecendo naquele mesmo dia. Fazer a conexão com parceiros é uma coisa bem importante. Então, esse foi um grande aprendizado que a gente teve, que os feirões que tiveram mais negócios foram os feirões que, consequentemente, tiveram mais parceiros de negócio oferecendo coisas diferentes. Nós queremos trazer fornecedores com energia solar. Em um dos municípios, a gente tinha um fornecedor e ele conseguiu o produto dele. E as pessoas, conhecendo, adquiriram, já movimentou esse outro segmento, que é um pouco diferente ainda para nós, mas que tem muita adesão hoje em dia. Mesmo a gente tentando pensar em tudo, chega lá na hora, né? Alguma situação específica, ela traz para nós, vamos implementar. E o associado sempre também nos dá um feedback. Essa questão de a gente olhar para o final de semana foi por parte das pessoas, da comunidade, né? Que disseram, olha, talvez uma sexta e um sábado. Tudo isso, né? A gente vai fazendo uma análise. Próximo ano, tenho certeza que a gente vai estar repetindo essa ação, porque, como tu mesma trouxe, nós tivemos muitos negócios. Foi um volume bem expressivo, assim, de financiamentos que a gente fez. E além disso, também tem o lado do associado, né? Que ele teve condições melhores para estar realizando sonhos ou adquirindo um produto que seja necessário para ele e para sua família.
1: João Alberto, ouvintes, nós conversamos com a gerente regional de desenvolvimento da Sicredi Botucaraí, no Rio Grande do Sul, Kátia da Silveira Fernandes, sobre os resultados dos feirões de negócios do Sicredi que movimentaram a região nos últimos meses. Essa que é uma iniciativa que reforça o compromisso do Sicredi com o desenvolvimento local, a proximidade e o apoio aos projetos dos associados. Kátia, te agradecer mais uma vez.
0: Eu que agradeço, Roberto, pelo espaço, por poder estar aqui compartilhando um pouquinho de tantas ações que no dia a dia o Sicredi propõe para os seus associados.
2: A Daiane, então, está trazendo essa entrevista, uma

0: parte da entrevista com o presidente Carlos Rogério Matuella sobre a sua visita a Minas Gerais.
1: Presidente, iniciamos a sua programação em Minas Gerais já no domingo com a sua participação na abertura oficial da Expoleo, Exposição Agropecuária de Leopoldina, um evento de apoio que o Sicredi está presente já há vários anos. Eu queria que tu comentasse um pouquinho sobre a importância desse evento e também trazendo a participação do Sicredi em feiras, exposições, que tem sido algo constante aqui na nossa área de atuação em Minas Gerais.
2: Perfeitamente. Nós, pelo quinto ano consecutivo, somos o principal parceiro da Expoleo como patrocinador master e ficamos felizes de poder estar em Leopoldina, ver, né, a importância da Expoleo, uma feira que teve já 88 edições, uma das feiras mais antigas do país, né, com certeza, se não a mais antiga, uma das mais antigas de Minas Gerais também, e destacar lá o trabalho que é realizado, né, em relação principalmente a parte da pecuária de corte, a pecuária leiteira, e esse ano com novidades, onde se trabalhou esse ano aqui uma nova cadeia produtiva, que é a cadeia do café, o café Conilon, que é o café que se adapta a regiões mais quentes. Então vi a chegada de novas atividades na Expoleo também. Vou valorizar aqui o leilão que será realizado esse ano na feira e outras atividades, né, que na parte cultural, na parte artística, trazem a população, une a população e façam que a Zona da Mata, através de Leopoldina, seja um município onde as pessoas possam, nesses dias, estar presentes e ver o progresso, o desenvolvimento. A união das entidades do município é algo bem marcante, que a gente valoriza muito também, né? E parabenizar que o trabalho do presidente Marcos e quando era o Marcelo, que estava à frente, ver, né, a importância que tem a feira e o quanto ela contribui para o desenvolvimento regional. E o Sicredi, mais uma vez, com um estante bem estruturado, a nossa equipe, com o nosso produto e serviço à disposição, como sempre, né, colocando, né, toda a infraestrutura para que a gente possa proporcionar aos visitantes da feira, como é na nossa agência, a melhor experiência possível.
1: Além da Expoleo, presidente, simultaneamente estão acontecendo exposições em outras cidades, né? Mês de julho a gente fala que é mês de exposições e o Sicredi marca a presença. Estamos em Divino, nas próximas semanas teremos Argirita, Recreio. Eu queria que tu comentasse um pouquinho sobre por que que o Sicredi abraça esse tipo de evento dessa forma, qual o nosso objetivo quando a gente chega numa cidade e abraça os eventos que acontecem dentro daquele município.
2: É verdade, teve feira em Divino, vai ter feira em Argirita, enfim, outros municípios aqui da área de atuação, e eu acredito que a feira, ela é como um fermento para o pão, é como um concreto para uma obra, né? Ela mostra a potencialidade, ela une a população, né? Ela mostra toda a potencialidade, a pujança do município no aspecto econômico, no aspecto social, cultural. Então, quando você organiza uma feira, você tem a oportunidade de mostrar todo o objetivo dela.

0: sempre foi uma experiência muito positiva. E a nossa avaliação, participar dessas feiras é um momento que a gente pode mostrar nossa marca, o nosso trabalho, nos aproximar das pessoas, abrir portas e com certeza estreitar relacionamentos, seja com quem organiza, seja com quem participa, enfim, com os parceiros em todos os níveis. E cada uma das feiras tem uma peculiaridade. Cada feira mostra seu município, mostra sua região, mostra um setor, né? E dentro desse trabalho das feiras a gente participa levando a nossa cooperativa.
1: Presidente, entrega do Fundo Social, o momento que aconteceu na noite da terça-feira, 63 entidades da nossa área de atuação aqui na Zona da Mata Mineira beneficiadas com recursos do Fundo Social. Gostaria que você comentasse sobre esse momento que é tão importante para nós como sistema cooperativo.
0: Foi um momento muito especial, mais uma vez. Esse ano, aqui em Minas Gerais, onde a gente está gravando o programa, com certeza a gente teve uma emoção grande, porque a gente teve a oportunidade de assistir um vídeo com relação às enchentes do final de fevereiro em Ubá. Vivemos isso em 2024 no Rio Grande do Sul. A gente sabe o que foi o impacto que causou na sociedade, a destruição, as perdas, né? Não foi diferente em Ubá. Então, poder ver a cidade se reerguer, ver as entidades estarem levantando novamente aquilo que perderam, porque teve muita tristeza, muita dor, muita destruição, mas eu também vi como lá no Rio Grande do Sul, aqui em Minas Gerais, estive lá quando das enchentes de Ubá e vi um povo unido, uma pessoa ajudando outra, cada um do seu jeito, da sua forma, as empresas, as entidades. Isso faz parte da evolução da humanidade, onde a gente constrói as coisas juntos. Então, foi um momento muito especial, porque a gente pôde falar sobre isso, mas também ver cada município, a forma como foi construído, mais uma vez, né, a escolha das entidades, ver o trabalho sério que as agências realizam, o papel preponderante dos coordenadores de núcleo que faz a escolha dos projetos, mas também cada projeto escolhido tem, né, na sua essência principal, o cadastramento pelas entidades, mostrando o objetivo desse projeto, o quantas pessoas serão beneficiadas, que impacto vai causar na sociedade onde elas estão presentes e na entidade que elas lideram. Então, o Fundo Social é uma soma de esforços, onde o Sicredi, através dos associados, define que uma parte do lucro da cooperativa, os donos do empreendimento, os sócios, abrem mão para que o Sicredi ajude entidades nos municípios onde o Sicredi está presente. Então foi um momento muito especial, 63 projetos contemplados nos mais diversos segmentos e atividades. Cada município que subia para receber a entidade contemplada para receber lá a placa de que indicava a escolha, né? Era uma emoção grande, vi muita gratidão também. E eu quero aqui dizer que
2: busque sempre fazer as coisas com alegria, mesmo que sejam difíceis. Dê o máximo de si e acredite, isso muda o futuro.
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6: Bom dia, bom dia, bom dia, povo de Fontoura Xavier. Mais um sábado que estamos aqui pedindo licença para entrar na casa de vocês para contar sobre turismo rural, um jeito diferente de viver. E nesse sábado, nesta manhã de sábado, estamos aqui com a Sabrina Medeiros Machado. E ela vai contar um pouco o que é a profissão dela, como ela começou, o que que ela faz e o que que ela pode ajudar uma comunidade. Seja muito bem-vinda, Sabrina.
7: Obrigada, Cláudia. Bom dia, povo. Bom dia. Bom, eu me chamo Sabrina Medeiros Machado. Eu sou museóloga formada pela UFRGS desde 2018. Trabalhei no Museu do Inter em 2018 até 2021. Também trabalhei no Museu de São Leopoldo, Museu do Trem. E desde lá eu venho fazendo essa trajetória, né? Também trabalho com algumas exposições. Fiz uma exposição sobre o Niemeyer aqui na ANRIGS, né, na Associação Médica do Rio Grande do Sul, junto com um grupo.

0: do Centro Histórico da Anhigues, né? E acho de extrema importância, assim, a gente falar sobre a museologia, sobre a questão dos museus, porque memória é aquilo que mostra, né, quem a gente é, da onde a gente vem, como a gente, para onde a gente vai, a gente só consegue saber olhando o nosso passado, né? Fora que eu acho que esse é um dos maiores propósitos do ser humano, né? Enquanto pessoa, quem é que não quer ser lembrado? Não é mesmo?
1: É verdade. Sabrina, conta um pouquinho como é trabalhar dentro de um,
0: Um
1: como é que
0: museu
1: chama? Um museu, mas
0: de
1: de futebol,
0: paisagem,
1: né?
0: de
1: Não,
0: futebol.
1: futebol, como foi o Internacional. Tem pessoas que são do Grêmio, mas é muito parecido. Como é que é desenvolver um trabalho
0: O
1: dentro de um
0: museu
1: clube?
0: dentro do Inter foi uma experiência muito boa, assim, porque eu estava recém-formada, né? Eu estava terminando meu estágio no Museu do Trem de São Leopoldo, que eu cheguei a ficar um período ali meio que contratada ainda pela prefeitura mesmo de São Leopoldo. Aí eu passei para fazer esse trabalho no Inter, né? Olha, é uma experiência única, assim, né? Porque no Inter eu tive contato com públicos de diferentes tipos sociais, diferentes línguas, inclusive, porque eu falo espanhol, então eu era uma das únicas pessoas que conseguia fazer toda a mediação, né? Então lá dentro o que a gente fazia? A gente entrava, recebia o público, né? Contava toda a história do clube, fazia toda a caminhada por dentro dos vestiários e era bem intenso assim, porque a gente tinha que estar controlando muitas pessoas, né, para não entrarem no gramado, para não mexerem onde não tem que mexer, né? Existem algumas situações assim que a gente tenta evitar, mas que às vezes a gente não consegue quando tem criança correndo, geralmente. E a gente também trabalha com diferentes faixas etárias, né? Então isso é bem importante, assim, é uma experiência que foi bem diferenciada realmente, assim. E a gente buscava contar um pouco da história do clube, a história dos jogadores principais, né? O D'Alessandro, óbvio, né? Que é o cara que bombou no Inter a vida inteira, né? Eu diria até que ele era meio que sócio, eu acho, já do clube, porque para ter tanta história, né? Mas, enfim, foi uma experiência única. Assim, a gente também trabalhava dentro da parte de projetos, né? Trabalhava com tudo, na realidade, né? Eu era auxiliar de mediação na época, e aí a gente também trabalhou muito dentro do acervo em si, né? Montar as vitrines, pensar a exposição, fazer todo o projeto museológico realmente. É uma experiência que não é muito assim fácil, vamos dizer assim, porque envolve muita pesquisa, principalmente, né? Também tem a parte do restauro das peças, né? A gente está restaurando foto, restaurando jornal, restaurando camiseta. Cada material a gente tem que fazer uma pesquisa para a gente ver qual é o tipo de assim substância que a gente vai utilizar para restaurar aquilo ali, né? Por exemplo, uma das coisas que a gente tinha lá dentro, que eram muitos quadros assim que falavam a história de jogadores, né? Que já estavam meio que capenga, vamos dizer assim, estavam meio que se destruindo, né? Se deteriorando, que nem a gente fala. A gente sabia que tinha muitos deles que tinha fita adesiva atrás. A gente jamais coloca fita adesiva, porque a fita adesiva vai corroendo aquela foto, né? Então, com o passar dos anos, aquela cola ali da fita adesiva, para ser removida, é muito mais difícil, né? A gente também tem a questão do metal também nos próprios troféus, né, que o Inter ganhava, para te manter aquilo ali brilhando, intacto, né? Tem toda uma manipulação que precisa ser utilizada, luvas. Então é todo um cuidado que a gente tem que ter com esse acervo, né? E o Inter, né? Cada vitória, mais um acervo. Cada uma, né, vem mais itens para a gente colocar na reserva técnica. Também tem que cuidar muito isso, assim, cuidar a reserva, né? Então, é todo um preparo que a gente tem que ter realmente para a gente poder saber utilizar da forma correta, né?
1: Eu fiz uma visita com o marido da Ângela, te lembra? O Roger, o Roginho, né? E aí a gente visitou o Grêmio, né? E aí a gente entrou por
0: Também.
1: tudo e tal, e um dos vultos maiores é o Renato, né? É o Renato. Então tu entra lá na arena. E é a história do Renato se misturando com a história do Grêmio. Da mesma forma foi no Inter, com o Fernandão, né? Que
0: É,
1: tem, né?
0: o Fernandão, ele tem a estátua dele lá na frente do clube, né? Ele é bem cultuado, digamos assim. Eu digo que é realmente um culto, porque tem até, assim, torcedores que vão lá e deixam, inclusive, flores no pé da estátua, né? Ainda que a gente fique lá limpando, fique lá, né, removendo as coisas, sempre tem aqueles que se passam, né, que nem eu digo. E é justamente esse tipo de situação que a gente tem que evitar. Que nem eu também trabalhei direto com o público, teve uma vez que a gente recebeu um e-mail de uma torcedora que queria colocar as cinzas do marido dela no gramado, porque ele era torcedor doente do Inter, né? Então, existem esse tipo de situações cômicas, assim, né? E a gente
1: Mas
0: tem que
1: para a
0: saber
1: pessoa é
0: controlar.
1: importante, né?
0: É.
1: Outra coisa importante, já que tu tá falando, que é o culto àquela pessoa, nós em Fontoura Xavier temos vários cemitérios que contam a história, me parece, do que eu já ouvi, que tem dois que contam a história do combate do FAM, que foi da Guerra de 32.
0: Daria para fazer um museu de território, daí a gente chama de museu de território. É como tem na Santa Casa aqui. A gente tem na nossa Santa Casa aqui, a gente tem várias figuras ilustres enterradas no cemitério da Santa Casa, né? Também. Aí a gente faz todo um percurso. Tem inclusive um projeto de uma colega. Como é que é o nome dela? Acho que é Sinara. Acho que é Sinara o nome dela. Ela quem foi quem montou esse projeto, né? Passando por todos os túmulos que são de pessoas importantes da história de Porto Alegre. Daria para fazer.
1: Tem o
0: Só
1: do
0: um pensamento.
1: Teixeirinha ali, né? Que as pessoas visitam
0: É,
1: muito, né?
0: tem muitos túmulos ali no cemitério da Santa Casa, né, de Porto Alegre, que tem esse percurso histórico, né? E assim a gente também tem outros, né? O próprio Museu do Trem, ele é considerado um museu de ferrovia, mas ele é um museu que ele também pega uma parte histórica dali de São Leopoldo, né? Porque foi a ferrovia que levou o progresso, digamos assim, para a cidade de São Leopoldo. E ali, ele não é só o museu em si tem alguns itens de algumas pessoas que foram importantes dentro da cidade. Mas ali tem vagões de trem, tem uma parte também da máquina em si, né, do trem, né, eu chamava ela de Dalva, porque é uma máquina de 1852, imagina,
1: Tinha
0: 1800.
1: nome.
0: É, eu chamava ela de Dalva, porque eu dizia que era bem estrela Dalva, né, porque aquela ali tinha que estar sempre brilhando, e Deus o livre as crianças subiam em cima. Mas as crianças corriam e subiam, né? Então ali é muito legal, assim, porque a gente tem esse acesso, né? E as pessoas podem visitar a coisas que já não fazem mais parte do nosso dia a dia. Porque o vagão de trem de 1850 era o quê? Era todo requintado, todo rebuscado. Tem a parte VIP é toda com bancos de couro. Tem o vagão restaurante. Então são coisas bem diferentes, né? Do que a gente tem hoje no nosso trem Zurb, por exemplo. Né? É muito diferente.
1: Então, assim, e por exemplo, assim, Sabrina, aqui em Fontoura Xavier tem muito a redução jesuítica, então tem a parte indígena e tem campos abertos que tu vai lá e tu encontra um prato de cerâmica, tem várias coisas que dá para trabalhar também.
0: Com certeza, dá para fazer como foi feito lá em São Miguel. Eu estive durante a faculdade, né, de museologia, a gente vai visitar diversos lugares. Um deles foi Ilópolis, que é próximo daí também, não é? Lá tem o Museu do Pão. E a gente chegou aí até São Miguel das Missões. As Missões é um museu de território, porque lá só tem o quê? As ruínas, né? E os campos abertos. O que que se faz lá? Se faz um espetáculo de luzes, de cor, contando a história. É muito bonito o espetáculo, até recomendo quem não foi ainda que vá assistir, porque é muito bonito. Tem também a parte toda jesuítica, que é uma parte aonde tem justamente esses itens indígenas. E a gente até recebeu, eu me lembro que a gente recebeu uma bênção do pajé. Imagina, porque lá ainda existem índios, né? Inclusive, quando tu vai entrar ali nas ruínas jesuíticas, né? Quando tu vai entrar ali na parte de São Miguel, ali também tem índios na porta te recebendo. É muito doido, assim, sabe? E é um contraste muito grande, né? Porque lá dentro tu tem a loja, tem souvenirs e tal, e lá fora também tem os índios vendendo arco e flecha, vendendo aqueles bonequinhos de. Que eles chamam de camochá, acho que é cabuchá. que é para afastar maus espíritos. É uma onça, uma jaguatirica, um tucano, uma coruja. Então, isso tudo faz parte da cultura, né, daquela região. E eu acredito que aí também dá para fazer mais ou menos o mesmo processo que a gente tem lá, né, contando essa história.
1: Então, tu vê assim, ó, olha o que Fontoura tem para ser falado. Tem o combate do fão, tem as reduções jesuíticas, que a primeira do vale, do Alto da Serra do Botucaraí é aqui em Fontoura. Se descobriu que a erva não veio lá das missões para cá, e sim de Fontoura para as missões, que os índios levaram para lá.
0: Então,
1: E esse ano são 400 anos, né, das reduções jesuíticas. Outra
0: bem
1: coisa que tem
0: correto.
1: muito, muito forte para a gente resgatar é a cultura portuguesa. Porque tu vê na Serra Gaúcha o italiano, o alemão, mas aqui tem o português.
0: A colonização, né? Falar sobre a colonização portuguesa é uma coisa bem importante, assim, porque faz parte do nosso passado, né? E é aquilo que eu falei no começo. Tudo, quem é que não quer ser lembrado, né? E se tu quer saber o teu futuro, primeiro tu tem que olhar para o teu passado, para saber o quanto aquilo ali foi explorado, quanto aquilo ali foi retirado, para te poder ter uma ideia do que vai acontecer no futuro. Um país sem passado não tem futuro. Tanto é que na história, se a gente for olhar, Hitler, a primeira coisa que ele fez foi destruir museus e destruir
1: Livros.
0: imagens, livros e imagens que contavam que é a história de cada país. Por quê? Porque ele queria apagar a memória. Tu apagando a memória, tu apaga tudo de um país, tu apaga toda a identidade daquele povo, né? E quando existe essa identificação cultural, quando existe essa história para ser contada, e as pessoas estão interessadas, né, estão indo visitar, existe toda uma questão educacional aí que é feita, né? Isso é uma coisa muito importante, assim, dentro do meu papel como museóloga, é saber contar a história certa, sabe? Porque eu também já vi em algumas situações assim, aonde os museólogos levam por um caminho completamente diferente daquilo que aconteceu. E eu acho que não, eu acho que a gente tem que contar a história exatamente como ela aconteceu, como ela é. Que nem tu disse, a erva mate não veio das missões, né? A erva mate saiu daí e foi para as missões. Então, isso é uma coisa que tem que ser contada, tem que ser abordada assim, tem que ser mostrada assim, com certeza.
1: Então,
0: Porque é muito importante.
1: Sabrina, sobre contar uma história. Para que eu busque contar uma história, eu tenho que chamar as famílias que começaram a colonizar Fontoura Xavier. Ok, mas para isso demanda um tempo que você precisa estar na cidade.
0: Com
1: Quais
0: certeza.
1: os caminhos, além da prefeitura, que a gente pode buscar para pagar o teu serviço? Exemplo, poderíamos buscar na Lei Rouanet? O que que é a Lei Rouanet? Como funciona?
0: A Lei Rouanet é uma lei, né, instituída pelo governo ainda do Lula, se eu não me engano, tá? Quando ele montou o Ministério da Cultura lá atrás, quando era o Gilberto Gil. E ela vem trazendo subsídios para que a gente possa buscar justamente montar projetos de cunho cultural. E sejam eles audiovisuais, sejam livros, né? Tudo isso vai dentro da Lei Rouanet. Se eu quiser, por exemplo, montar um projeto que envolva audiovisual, né? Que eu vá querer fazer filmagem, fazer um filme das pessoas que estão contando esse relato para exibir, por exemplo, dentro dessa trajetória de que tu disse que tem aí, tipo, as missões, né? Nesse espaço onde existem essas missões, né? Quiser juntar grana também para fazer acervo, a gente consegue, né? A gente consegue ter subsídios desse tipo de incentivo. Fora isso, tem as leis estaduais também, que a gente também pode buscar na Secretaria do Estado e, de repente, até na Prefeitura, através da Secretaria de Cultura, tá? Mas a Lei Rouanet é uma lei super importante porque ela te dá fomento. O que que tu faz? Tu vai montar o teu projeto, tu vai escrever ele. Só que é interessante que as empresas da volta, né, os patrocinadores, que tu tenha pelo menos uma ou duas cartas de patrocinador dizendo, não, nós vamos dar tanto para essa para esse teu investimento, né, para esse teu projeto. Porque isso pode ser revertido depois em isenção de imposto de renda para essas empresas que estão patrocinando. E aí com essas cartas, né, de patrocínio, que nem a gente fala, é muito mais fácil depois de conseguir aprovar o projeto lá em cima na Lei Rouanet, porque é feita uma banca, né, tem uma banca que é do governo e tudo mais. Tu vai montar o projeto ali, tu tem que listar tudo que tu vai usar, todo o material, tudo, tudo. Daí tem que ter uma estimativa de valor, né? Por exemplo, ah, eu vou te colocar, por exemplo, como coordenadora de setor, né? Tu vai receber, por exemplo, R$ 3.500, vamos supor assim, por hora, ou por mês, entende? Ou por semana. Tem que especificar muito bem. E ali tu vai colocar, daí a gente vai colocar os objetivos, vai colocar para que serve cada uma das coisas, sabe? Tem que ser é um projeto muito bem elaborado dentro do programa do governo. É um aplicativo, na verdade, tu vai entrar no site do governo, tu vai cadastrar o teu projeto e aí tu vai esperar ser aprovado. Se tu tem uma dessas cartas de patrocínio, é muito mais fácil de tu aprovar, né? Claro, não que tu não vá conseguir. O problema é a captação depois, né? Se tu tem antes, tu já sai com uma largada ali de dinheiro. O governo vai ter depois aí, tu vai ter até um ano depois que tu foi aprovado o teu projeto para te poder apresentar esse projeto pronto, né?
1: E num ano como agora, que são os 400 anos, quanto tempo teria para aprovar? Leva um ano, leva dois, em média?
0: Olha, leva de 2 a 6 meses, né,
1: Tá,
0: para eles te
1: isso.
0: darem uma resposta, para depois que tiver cadastrado lá, né, para eles darem uma resposta. Leva de 2 anos, de 2 meses a 6 meses em média. Eles
1: Ah,
0: não
1: não é tão
0: costumam deixar
1: demorado.
0: tanto. Não, não é tão demorado. Digamos assim que até o meio do ano que vem a gente vai ter uma resposta no máximo, sabe?
1: Entendi. E me diz outra coisa, é feito por uma associação, é feito pela prefeitura, no nome de quem que é feito?
0: Tanto faz, tá? Eu, por exemplo, eu posso montar um projeto e inscrever esse projeto lá na Lei Rouanet. Só que é claro que quando existe uma associação, quando existe a prefeitura junto, tu vai ter uma força, tu vai ter uma voz maior, né? Porque é que nem falava a Valdisa Russo Guarnieri. Ela é uma das escritoras mais, assim, que mais defendeu a museologia no país, tá? E ela foi quem categorizou e profissionalizou essa nossa profissão de museólogos. E ela sempre dizia assim: a museologia é política. Não existe museu sem política. Não existe museologia sem ser político. Né? Então, quando a gente tem envolvimento de outras esferas da sociedade, para nós é muito positivo, né? Porque e o interessante é que a comunidade também abrace, sabe? Se é uma associação de moradores interessada em montar um projeto, a gente senta, a gente monta esse projeto e elabora. A gente apresenta o projeto. Vai atrás das cartas de captação, né? Porque todo o recurso que vai ser nos dado vai ser pago, na verdade, mais ao final do projeto. Então a gente já tem que ter esse meio, né? Esse dinheiro para poder viabilizar o projeto. Se tu já tem as cartas de patrocínio, é muito mais rápido para sair o valor, né?
1: Outra coisa que eu ia te perguntar: um município pode ter três, quatro projetos encaminhados ao mesmo
0: Pode.
1: tempo?
0: Pode ter. Pode ter e pode ter, inclusive, o mesmo projeto inscrito na Secretaria de Estado.
1: Entendi. E, por exemplo, então, os tendeiros, tá? Os tendeiros têm uma associação. Eles podem fazer um projeto pela Lei Rouanet, que visa fazer um livro de receitas sobre os várias receitas de pinhão que vai ser distribuído para.
0: Pode. Pode sim,
1: Entendi.
0: mas aí o projeto seria só o livro de receitas para a Lei Rouanet, entende? Pela Lei Rouanet. E se eles quiserem dar a carta, vamos supor assim, se eles conseguirem captar antes, né, pessoas interessadas em patrocinar, seria muito melhor. Porque vai passar
1: Entendi.
0: muito mais rápido. E eles podem inscrever tanto no município, quanto no estado, quanto quanto na Rouanet.
1: Então, pessoal, vamos raciocinar, vamos ver quem tem a associação dentro de Fontoura e precisa daí contratar a museóloga. Ela é que vai fazer o projeto. É isso, Sabrina?
0: Ué, se me convidarem, eu vou. Por que que não, né?
1: Por
0: É
1: que que não?
0: trabalho.
1: Isso aí. E também é uma situação de quem já sabe fazer. Quem já sabe, sabe melhor, né?
0: É importante dizer assim que a museologia ela tem estado cada vez mais ativa, né? E a gente está sempre buscando recursos, né? Porque infelizmente, no nosso país, a cultura e a educação é uma coisa que está sendo muito desvalorizada e cada vez mais, né? Parece que as pessoas estão deixando para trás, né, o seu hábito, a sua cultura, a sua essência como povo, né, para colocar outras coisas assim à frente. E assim, a museologia ela tem todo um conselho. A gente responde ao Corém, né? Então assim, a gente paga um conselho para a gente poder ter autorização de trabalhar dentro desse território, né? Eu tenho Corém e isso é uma coisa bem importante assim de se dizer, porque é algo que te dá um feedback, te dá um respaldo, te dá uma seriedade, né? Acima de tudo. Eu acho que isso é bem
1: E uma
0: importante.
1: coisa que eu vi quando a gente foi, olha só como é longe, né? Lá no Amapá, lá é assim, ó, eles pegam, tem um restaurante que vai fazer uma comida, e essa comida tem uma história, e essa história tem uma dança, e essa dança tem uma roupa típica, e é tudo
0: Exatamente.
1: é.
0: É, isso é museu de território, isso é museu que a gente chama, entra dentro da museologia mais abstrata, que nem a gente fala, né? É uma museologia social que a gente fala, né?
1: Sim.
0: E é bem o meu campo, porque é uma parte que faz a questão da identidade, né? A gente vai juntar o vínculo da identidade daquele povo com aquele hábito, com aquela tradição, né? Que nem a gente tem ali, a gente tem a capoeira hoje, que é reconhecida como algo nacional, né, como um hábito nacional, como cultura brasileira, né? A gente tem também lá ali para cima no Pará, se eu não me engano, aquela dança do boi,
1: Bumba meu boi, né? É.
0: Bumba Meu Boi, eles são super tradicionais e isso tudo é reconhecido e financiado também pelo governo. Então, quer dizer, eles fazem esses espetáculos, essas coisas, justamente para trabalhar o turismo, para chamar turismo, porque o turismo também gera dinheiro, também gera emprego, também gera oportunidades para as outras pessoas. Eu acho que a gente tem que pensar sempre assim, né? Que a gente não está só revivendo o passado, a gente não está só rememorando o passado, né? A gente também está trazendo oportunidades para as pessoas trabalharem, para as pessoas mostrarem o que elas sabem fazer, né? Para mostrar uma cultura que é diferente, sim. Né? Que outras pessoas do país nem sonham que existe. Pessoas de
1: A gente
0: fora do
1: chega no
0: país também.
1: Ceará, né? O Ceará a gente chega e daí tem aquela baiana com
0: Exatamente.
1: todos os produtos ali, né? Daquela região. Mesma coisa, chega aqui, a gente vai estar, sei lá, vestido de gaúcho, a gente
0: A
1: vai estar com.
0: Bahia tem a Igreja de Nossa Senhora do Bonfim, que tem a lavagem todo ano das escadarias. Na Bahia também. A Bahia é um dos lugares onde mais tem museus de território, porque tem ali tem o Museu do Bom, tem a Igreja Nacional do Bonfim, tem lá a Mãe Menininha do Cantuá, tem também o Pelourinho, o próprio Pelourinho em si. Diz que o
1: Sim.
0: Pelourinho foi o primeiro lugar que chegou, né, no Brasil. Então, quer dizer, tem todo um processo aí que envolve também. E aonde que está o trabalho? Onde é que estão tá as oportunidades? Está justamente em rememorar isso, em reviver isso. E isso é muito bom porque vai trazer um movimento para a região, vai levar dinheiro para a região para poder investir dentro da própria cidade, dentro do próprio negócio aí, né? Então, eu acho uma oportunidade única, assim.
1: É a mesma coisa assim, dentro do projeto eu tenho que contemplar os historiadores, porque eles que vão fazer esse trabalho de buscar as histórias para sentar contigo e contar o projeto.
0: Sim. Sim, a gente faz toda uma pesquisa, né? É uma equipe multitarefas, né? Que nem eu falo, multidisciplinar. A gente vai ter historiador, a gente vai ter uma pessoa que possivelmente vai ser um morador daí que tenha mais significância, que é quem vai sentar e vai contar toda a história, né? A gente vai ter lá uma pessoa que vai mostrar como é que trabalha com pinhão, né? Que nem tu falasse. Vai ter uma pessoa vai ter também muito possivelmente um arqueólogo para poder escavar essa cerâmica, para poder mexer nessa cerâmica, manipular a cerâmica. Então, assim, é toda uma equipe multidisciplinar, o historiador para poder contar a história da forma como é, né, para poder montar esse projeto junto. Tem também as pedagogas, né, porque vai ter criança certamente envolvida no projeto, então a gente também vai ter que ter uma pedagoga ali para poder trabalhar, para poder ajudar. Então, tem toda uma unidade interdisciplinar aí, né? Que a
1: Tem
0: gente vai
1: o
0: ter que montar
1: antes, que é
0: um
1: pago pela
0: projeto.
1: Lei Rouanet, para depois startar e conseguir fazer o projeto girar.
0: Exatamente. Gramado é uma das cidades que mais tem esse tipo de coisa, né? É onde mais tem projetos aqui no estado, eu acho. talvez. É, tem Gramado, São Miguel das Missões, Santo Ângelo também tentou, Lei Rouanet. Então, assim, é onde a gente mais tem aí exemplos, né, que eu posso dar. Caxias também, uma cidade muito cheia de vinícolas e tudo mais. Lá também, a Bento Gonçalves.
1: Tem o Caminho de Pedra, né? É muito
0: bonito. Com certeza,
1: e
0: exatamente.
1: No Caminho de Pedras, cada propriedade conta a sua história. É muito bonito.
0: Então, ali certamente tem alguma coisa de Lei Rouanet, sabe? Então, assim, todos esses lugares são lugares para a gente olhar e lembrar. E todo mundo curte, olha o que eles têm de movimento de pessoas. Agora no inverno, então, tá bombando, né? Tá cheio, tá lotado. Os hotéis, as pousadas também, todo mundo vai ganhar. A cidade em si vai ganhar com o movimento, né?
1: Então, fica, né, esse convite, Sabrina, para que as pessoas contem suas histórias. E nós vamos estar marcando esse encontro logo, logo, para que você esteja na cidade, para que a gente possa fazer esse movimento e buscar esses valores através das leis que chamam o turista, que conta uma cultura.
0: Tá certo. Muito obrigada, fico aguardando, então, o convite.
1: E agora no inverno, né, que é para tu ver
0: isso
1: na cidade.
0: Ah, sim, com certeza.
1: Então tá. Pessoal, mais uma vez a gente vai chegando ao final de mais um programa e a gente fica com a certeza que sábado que vem estaremos aqui falando mais uma vez sobre turismo rural, que é um jeito diferente de viver.
0: Com certeza. Muito obrigada.
1: Eu que agradeço, Sara. E aí a gente vai conversando para que tu faça daí todos esses projetos com a gente. A gente vai te colocar em contato com os historiadores e vamos montar tudo isso.
0: Tá bom.
1: Beijo no coração, obrigada.
0: Beijo.
1: Até mais. Tchau, tchau.
0: É. Tchau.
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1: 8:10.
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2: Ao som do Baitaca e a festa no campo, né? Vamos seguindo por aqui a programação Sabadão Cultura. Muito bom dia, um ótimo sábado, dia 11 de julho, hein? Mandar um abraço para os meus amigos lá, né? Santo Antônio da Divisa, Pouso Novo, é isso?
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2: 12 de julho temos essa tradicional festa, né?
1: 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Vou cantar nos galos numa madrugada.
2: Chave musical F3.
1: 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Toca na culada.
2: É convidado especial também, tá?
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2: Também no dia 12 temos aí. Vingueira, comanda a companhia musical. Clube do Bailão também, hein?

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0: igual, né? Um abraço aí pros amigos, né?
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0: Dá pra turma que tá sintonizada em Cultura FM, lá pro nosso amigo Caetano, né?

amigo Alex. Toda a turma aí, né? Um abraço lá pro Rayan, hoje completando aniversário, hein? 18 anos, felicidade, saúde, paz, tudo de bom de sempre. Que Deus sempre abençoe, um abraço toda a família, né? Um feliz aniversário. Todos que te amam, hein?

então, 10. Chegando musical JM, o feliz aniversário lá pro Rayan, então, né? Feliz aniversário, tudo de bom sempre. Abraço do teu pai, né? Fazendo esse música especial com musical JM.

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1: É o Sabadão da Cultura, né? Chegando brilhação, querida amiga, em seguidinha, produção da Câmara de Vereadores aí do município de Fontoura Xavier pra vocês, tá bom?

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1: Pratique atividades físicas como parte da rotina diária. A atividade física consiste na iniciativa de se movimentar, de acordo com a rotina de cada um. Você pode, por exemplo, caminhar, dançar, trocar o elevador pelas escadas, levar o cachorro para passear, cuidar da casa ou do jardim.
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3: Senhoras e senhores vereadores, vereadora, quero cumprimentar também a imprensa escrita e falada, cumprimentar os nossos assistentes, cumprimentar a quem está nos escutando através das rádios em casa, quem está nos assistindo através das redes sociais. Em nome de Deus, declaro aberta a primeira sessão do mês de julho de 2026. Peço ao secretário da Casa que faça a leitura da ata da sessão anterior.

data 12/2026, aos 30 dias do mês de junho do ano 2026, às 18:30, no plenário da Câmara Municipal Fundadora Xavier, realizou-se a 9ª sessão ordinária da sessão legislativa de 2026 da 14ª Legislatura, sob a presidência do vereador Bruno Batista Brum. Presente a sessão, os vereadores Edivan Valer, Sileide Fátima dos Santos Amarante, bancado PDT, Antônio Portela de Cássio, Rosila Cunha Gross, bancado PT, Gilson D'Artoro, Paulinho Domingos Campanha, bancado PL, Laírton Gerevini e Rivael de Jesus dos Santos, bancado PSD. Senhor presidente, em nome de Deus, declaro aberta a sessão, convidando o secretário para fazer a leitura da ata da sessão anterior, que após colocar em discussão, foi aprovado por unanimidade. Expediente, leitura da mensagem número 30/2026 do Poder Executivo Municipal, encaminha para o projeto de lei número 30/2026, que autoriza o Poder Executivo a firmar convênio com o Hospital Santa Terezinha e da outras providências. Mensagem 32/2026, Poder Executivo Municipal, encaminha para o projeto de lei 32/2026, que autoriza a fitação de parte do imóvel público municipal para uso especial da Câmara Municipal de Fontoura Xavier, destinado à construção da sede do Poder Legislativo e da outras providências. Mensagem 33/2026, caminho projeto de lei 33/2026, que dispõe sobre as diretrizes orçamentárias para o exercício financeiro de 2027. Mensagem 34/2026, caminho projeto de lei 34/2026, que autoriza o Poder Executivo Municipal a contratar servidores em caráter de emergência da outras providências. Mensagem 35/2026, caminho o projeto de lei 35/2026, que concede diferença de vencimento aos servidores integrantes do quadro do Magistério Municipal, considerando o valor do piso nacional dos magistérios e das outras providências. Moção 03/2026, de autoria do vereador Bruno Batista Brum, de repúdio às empresas fumageiras pela desvalorização da safra e forma injusta as quais os fumicultores vêm sendo tratados. Indicação 11/2026, vereador Antônio Portela e Casque solicita ao Poder Executivo Municipal, através da Secretaria Municipal de Serviços Urbanos, providência com urgência para que o caminhão que recolhe o lixo inicie a coleta na picada Casa Grande, beneficiando 16 moradores, onde reside o senhor Geraldino Brizola, Nilson, Davi, Getúlio, Noronha e demais moradores, e também a colocação de duas lixeiras grandes. Leitura do ofício 05/2026 da Associação do Servidor do Tribunal de Contas do Estado do Rio Grande do Sul, dirigido à mesa diretor da Câmara Municipal de Fontoura Xavier, manifestando repúdio de declarações ofensivas dirigidas ao servidor do Tribunal de Contas do Estado do Rio Grande do Sul pelo ex-prefeito municipal José Flávio Godoy da Rosa durante sessão de julgamento referente às contas do exercício de 2012, realizada no âmbito deste legislativo. Documento assinado pelo presidente Rafael Barreto Rodrigues e também a leitura do ofício 067/2026, do Sindicato dos Auditores Públicos Externos do Tribunal de Contas do Estado, que manifesta desagravo público em defesa das prerrogativas dos auditores de controle externo do Tribunal sobre a manifestação do ex-prefeito desse município, José Flávio Galera da Rosa, durante sessão de julgamento referente às contas do exercício de 2012, realizada no âmbito desse legislativo. No grande expediente, usaram a palavra os vereadores Gilson D'Artoro, Antônio Portal de Cássio e Laírton Gerevini. Comunicações, usaram a palavra o vereador Rosilda Cunha Grosso e a vereadora Sileide Fátima dos Santos.

0: servidores municipais, dos poderes executivo e legislativo. Nenhum vereador ou vereadora se manifestou em votação aprovada por unanimidade. Em discussão, projeto de lei 30/2026. Nenhum vereador ou vereadora se manifestou. Votação aprovada por unanimidade. Em discussão, projeto de lei 34/2026. Nenhum vereador ou vereadora se manifestou. Em votação aprovado por unanimidade. Em discussão, projeto de lei 35/2026, nenhum vereador ou vereador se manifestou. Em votação, aprovado por unanimidade. Em discussão, a moção 03/2026, o vereador Bruno Batista Brum justificou a iniciativa da moção de repúdio às empresas fumageiras pela desvalorização da safra e de forma injusta as quais os fumicultores vêm sendo tratados. A moção expressa insatisfação e indignação dessa Casa Legislativa diante da forma como muitos fumicultores vêm sendo tratados no momento da comercialização de sua produção. Mesmo após um ciclo produtivo marcado por intenso esforço, elevado custo de produção e dedicação da agricultura familiar. Também se manifestaram em apoio à moção os vereadores Santoro Portal de Castro, Divan Valer, Paulinho Domingos Campanha, Gilson D'Artora, Laírto Gerevini e a vereadora Cileide Fátima dos Santos Amarante. Em votação, a moção foi aprovada por unanimidade. Explicação pessoal, usaram da palavra os vereadores Divan Valer, Antônio Portel de Castro e o presidente Bruno Batista Brum. Nada mais havendo para ser tratado, o senhor presidente declarou encerrada a sessão, convidando a todos para a sessão ordinária da Câmara Municipal, que será realizada no dia 6 de julho de 2026, com início às 18h30, sendo lavrada essa ata, que depois de lida e aprovada, será assinada pelo presidente e segundo secretário.
1: A ata está em discussão. A ata está em votação. Ata aprovada por unanimidade. Peço ao secretário da Casa que faça a leitura das correspondências e preposições enviadas à mesa.
0: Mensagem 36/2026 do Poder Executivo Municipal encaminha o projeto de lei 36/2026 que autoriza o Poder Executivo Municipal a alterar o padrão de vencimentos do cargo de operador de máquinas e da outras providências. Mensagem 32/2026. Caminho para o projeto de lei 32/2026, que foi retificado, que autoriza ceder em sistema de cessão de uso parte do imóvel público municipal para uso especial da Câmara Municipal de Vereadores de Fontoura Xavier, destinada à construção da sede do Poder Legislativo e da outras providências. O projeto de lei 03/2026, assinado pela mesa diretora da Câmara Municipal, que o cargo em comissão de chefe de gabinete no quadro de pessoal da Câmara Municipal de Fontoura Xavier e da outras providências. A indicação 12/2026 da vereadora Cileide Fátima Santos Amarante, da bancada do PDT, que encaminha seu prefeito municipal sugestão ao Poder Poder Executivo Municipal de aproveitamento do local onde tinha o parquinho infantil na Praça da Matriz para instalação de uma quadra modular. A presente sugestão tem como objetivo transformar espaço público ocioso em uma área moderna de lazer, esporte e convivência social, utilizando uma quadra esportiva multiuso integrada ao ambiente da Praça Matriz de Fontoura Xavier, sendo o antigo parquinho de madeira que se encontra-se apenas com areia. E segue anexo ao presente indicação, sugestão, modelo de praça pública esportiva. Assinado a vereadora autora da indicação, Cileide Fátima dos Santos Amarante, da bancada do PDT.
1: Essas foram as leituras das correspondências e preposições. Passamos agora para a abertura das inscrições do grande expediente. Dando início, então, na sessão, queremos abrir a sessão, infelizmente, com alguns votos de pesares, né? Uma semana, um fim de semana, e está se iniciando a semana triste para nós, fontourenses, para nossa comunidade, Fontoura Xavier.

0: tiver, né, por algumas partidas que o nosso município teve e nesses últimos dias aí. E nos resta apenas a nossa palavra de conforto às famílias, então, enlutadas de seus entes queridos. Desejamos, em nome da Câmara, de todos os vereadores, votos de pesar à família da dona Neide Segueto, lá da Picada Fernando, Picada Silveira, né, mãe do Fernandinho, mãe da Marli, vó da Fernanda, que veio a falecer ontem, né? A dona Neide, pessoa muito querida, especial, tive o prazer de conhecer ela, tive o prazer de almoçar na casa dela. Então fica nossos votos de pesar, nossas palavras de conforto para toda a família enlutada, que tenham força. Também hoje nos deixou dona Isaltina de Quevedo Batista, né, Sirlei? Dona Isaltina, parente, nossa, mais tudo que minha, mas parente. Dona Isaltina me viu nascer e me viu crescer. Minha avó, a mãe da minha mãe, sempre foi vizinha dela e me lembro muito dela, sempre para lá e para cá com a avó, ajudando a avó a atender os netos. Então, pessoa também muito especial que nos deixou, né? Ficam nossos votos de pesar para toda a família, são todos nossos amigos, todos conhecidos, né? Que Deus conforte o coração de todos. E hoje também amanhecemos com a notícia triste que abalou também o nosso município. Um rapaz jovem, um rapaz moço, com a vida inteira pela frente, que num trágico acidente aí veio a nos deixar, a nossa comunidade enlutada, o Leonardo Taffarel. Que nesse momento de dor a família sinta-se toda abraçada por nós, recebam nossas palavras de conforto, recebam aqui nossas orações para poder passar esse momento difícil. Né, perder alguém especial não é fácil. Agora, perder uma mãe, perder um filho jovem com toda a vida pela frente, né, Gil? Tu sabe do que eu estou falando. É pior ainda. Então, a gente não tem nenhuma palavra para dizer, mas a gente fica aqui muito triste pela notícia de hoje. E esperamos que Deus conforte o coração de cada um deles e dê a luz de vida que eles merecem, todos que nós nominamos aqui, merecem, recebam eles de braços abertos, na luz espiritual, e que eles possam encontrar a luz divina o quanto antes aí para poder seguir suas jornadas, né, no mundo espiritual. Dando seguimento, então, no grande expediente, passando para a ordem de inscrição, primeiro vereador escrito, Revael dos Santos.
1: Senhor presidente, colegas vereadores, colega vereadora, secretário da mesa, funcionários desta casa, imprensa escrita e falada, as pessoas que nos acompanham pelos meios de comunicação, minha saudação a todos. Mas, senhor presidente, na sessão passada não me manifestei, mas eu quero aqui também parabenizar o senhor pela iniciativa, pela sua ideia da moção de repúdio às firmas fumageiras em apoio aos nossos agricultores, porque é o carro-chefe, né, do nosso município, se a gente for ver, é a nossa agricultura, e puxada pela parte ali do pessoal que produz o tabaco, né, os plantadores de fumo. É o que mais gera, né, renda e imposto no nosso município, e como os colegas falaram, isso aí é um elo, né, que puxa a engrenagem para que o nosso município desenvolva, né, para o comércio, vender as lojas, enfim. É o setor, né, que mais gera emprego no nosso interior, é o pessoal que planta fumo. E o senhor até colocou, senhor presidente, que eu também plantava fumo. Eu plantei muitas vezes, né, mas de peão trabalhando, então eu sou mais pequeno às vezes que as pessoas imaginam. Mas a gente conhece, né, o sacrifício, o esforço que os nossos agricultores, os fumicultores passam, né, fazem, enfrentando o sol quente, a chuva, enfim, sempre se esforçando, tentando fazer o melhor possível. E quando a safra dá uma safra boa e quando eles são valorizados, quem ganha é o município como um todo. comércio vende, enfim, tudo desenvolve. E teve uns 3 anos, eu acho, né, colega Edivan, que teve, foi até, dizemos assim, foi valorizado, né, os produtores. Mas nesse último ano está bem difícil, né? E a gente sempre está ao lado dos agricultores, dos plantadores de fumo, e aquilo que tiver ao nosso alcance, a gente vai sempre brigar, no bom sentido, né, para defender os interesses dos nossos agricultores. E a agricultura, claro, né, a gente sempre não pode deixar de falar da produção do tabaco, né, que é o mais valorizado. Esse ano não está sendo, né, mas é o que dá mais lucro, gera mais renda para os nossos agricultores. Mas a agricultura, como em geral, se nós formos ver, sempre merece uma atenção especial. Porque todos os demais setores são muito importantes. Mas se nós formos ver, nenhum de nós, nenhum cidadão, passa o dia sem fazer 3 refeições. E tudo o que for alimento é produzido, sai da terra, é produzido pelos agricultores. E até a maioria desses alimentos, acho, pelos pequenos agricultores. Então eles sempre merecem, né, uma atenção especial. E nós, eu acho, falando por mim e por os demais colegas, todos são a favor dos nossos agricultores. A gente corre atrás, né, tentando buscar um recurso. Naquilo que está dentro das nossas possibilidades, a gente está tentando da melhor forma ajudar, né, para que as coisas melhorem para o nosso setor agrícola. Aqui eu já quero desde já agradecer ao secretário da Agricultura, o Evandro Tonelli, que seguidamente a gente está fazendo pedidos a ele, dentro do possível está sempre tentando resolver. Às vezes alguns serviços não acontecem naquele momento que a gente gostaria, mas é compreensível. O nosso município, o nosso interior, né, a extensão que ele tem e a necessidade que o pessoal tem de serviços para serem realizados, muitas vezes a gente gostaria que fosse feito, mas não é possível, porque não é só na minha região que o pessoal precisa, no município inteiro. Então eu entendo, às vezes eu gostaria que fosse feito um serviço lá, de um pedido que eu tivesse feito, mas tem outros colegas aqui, vereadores, que fizeram e todos merecem, né? Todos os habitantes do município merecem receber esse serviço. Então é dessa forma, quero deixar bem claro aqui também que todos os pedidos que chegam até a gente, sempre tentamos resolver da melhor forma. Eu não sou muito até de vir aqui na tribuna colocar aqui os pedidos, mas eu vou diretamente, falo com o secretário ou a secretária daquele setor que foi feito esse pedido, e a gente tenta, né, numa conversa bem civilizada, tenta resolver, né? A gente faz o pedido, às vezes num primeiro instante não consegue, a gente volta lá, conversa de novo e vai indo até que seja resolvido dessa forma. Quero agradecer também aqui o secretário de Serviços Urbanos, o Tarcísio, também a gente fez alguns pedidos, na maneira do possível também fomos atendidos, ao secretário de Obras, o Nelinho, juntamente lá o Paulo Quevedo também, a gente fez alguns pedidos também, na maneira do possível eles estão tentando resolver, a gente agradece. E todas as demais secretarias, né, que estão prestando o seu serviço, a gente reconhece aí e agradece que continue assim. Agradecer ao prefeito Fio Tafarel também, por nos dar atenção, né, que a gente vai lá, conversa com ele, troca uma ideia, e eu agradeço muito. E o nosso município desenvolveu muito nos últimos anos. É claro que tem muitos serviços que precisam melhorar, e a gente entende, e vai em busca para tentar resolver sempre. Mas vai ser sempre dessa forma, né? Vai fazendo, vai surgindo outro, faz um serviço, surge outros, e a vida da gente é dessa forma, né? Que vai seguindo. Mas nós nunca desistimos, né? A gente sempre tenta, de uma forma assim, conversando, de uma forma bem respeitosa, né, para que as coisas vão acontecendo para o nosso povo. É isso que o povo espera de nós, e nós estamos aqui para cumprir com esse nosso dever. Mas aqui, senhor presidente, o senhor falou aqui dos, infelizmente, né, das mortes, dos acidentes, tragédias que aconteceram, percas de vidas. A gente fica muito triste, Mas aqui no mês passado, também no mês de junho, senhor presidente e demais colegas vereadores, também tivemos várias percas aqui de pessoas, de vidas. Então também quero me associar com, nas palavras do senhor presidente e colocar aqui também as minhas palavras de sentimento e pedir a Deus, né, que dê força e que console o coração dos familiares dessas pessoas, que eu vou citar alguns nomes aqui que eu tinha anotado na sessão passada, como eu não me manifestei, não foi colocado, mas se eu esquecer de algum nome também eu peço desculpa. Mas no mês de junho aqui, senhor presidente, tivemos a perca aqui de quatro pessoas, quatro vidas: o seu Terli Paludo, Geni de Ávila Maciel, Neri Ferreira dos Santos e Roberto de Lima. Então essas pessoas, os nossos sentimentos, e pedimos a Deus, né, que dê força para superar esse momento difícil. E daí nesse mês, aqui alguns nomes o senhor já citou, mas também a gente presta a nossa solidariedade, o nosso sentimento, e sempre, né, a nossa fé em Deus, que só Ele, só Deus mesmo, é que pode nos dar força nesse momento tão difícil. Os familiares da senhora Maria Isolina dos Santos, a Neide Seguete Cimaroste, Armindo Comonello, Isaltina de Quevedo Batista e Leonardo Tafarel. Então, que Deus dê força aos familiares. Foram 9 vidas, né, entre junho e julho. Isso aí a gente fica bastante triste, mas, enfim, Deus, sempre a gente tem essa fé em Deus, que Deus possa dar força, né, para as pessoas que perderam seus familiares. Também aqui eu quero, a gente participou ontem também da festa lá no Gramado São Pedro. Eu quero parabenizar lá o pessoal do conselho, lá o Juarez e toda a equipe, e aquelas pessoas que lá participaram, também o nosso agradecimento. Alguns colegas vereadores também estiveram lá, então queremos agradecer pela participação. Por enquanto seria isso, senhor presidente.
0: Obrigado, Rivael. Não tendo mais ninguém inscrito no grande expediente, passamos agora para a abertura das comunicações. Pela ordem de inscrição, primeiro vereador inscrito, Laírton Gerevini.
2: Senhor presidente, colegas vereadores, meios de comunicação, nosso secretário, boa noite a todos. Queria então também expressar meus sentimentos às famílias aí. O Leonardo, conheci um menino muito bom. Conheço bem a mãe dele, a dona Sônia. Fiz trabalho para eles de pedreiro, então conheço bem a família ali. Então, infelizmente, foge a regra muitas vezes. O normal é filho enterrar pai, enterrar mãe. Aí quando foge a regra, que daí ter que enterrar filho, imagino que seja das piores dores que tem no mundo. Então, meus sentimentos à família Tafarel. Meus sentimentos também ao seu Carlos Lima, meu vizinho ali. Perdeu também o filho dele agora, semana passada. Estava doente há muito tempo, o rapaz, filho do seu Carlos. Então, meus sentimentos também à família do seu Carlos Lima. Essa semana que passou, estive em Porto Alegre, no Agenda, acompanhando o prefeito lá. Foi buscar um carro adaptado para saúde, para cadeirante. Então, parabéns à administração. Então, esse é um carro que veio do estado. E agradecer também ontem a comunidade lá da Vila Vaz, do SEM, onde tivemos uma festa muito bonita lá ontem, né, colega Santeiro? Onde as crianças se divertiram, fizeram apresentações, e a gente pôde então participar, e fomos muito bem recebidos, né, por todo mundo lá, pela diretora, as crianças, né, menos receber, que a gente é conhecido deles lá, né? Então a gente se sente muito feliz por isso. Hoje não vamos se prolongar muito, né, senhor presidente? Hoje é meio rápido a coisa. Então, seria isso por enquanto.
0: Obrigado, vereador Laírton. Só reforçar, então, a orientação que tivemos do TCE, que em virtude do período pré-eleitoral, que começou no último dia 4, nós estamos vedados, então, de citar nomes de candidatos, né, que vão concorrer aí neste próximo pleito. Só para deixar registrado e orientação para nós. Não tendo ninguém mais inscrito nas comunicações, passamos agora para a ordem do dia. Peço ao secretário da Casa que faça a leitura do projeto 027-2026.
3: Projeto de lei 27-2026 altera o artigo 4º da Lei Municipal 1128-2005 e da outras providências.
0: Projeto está em discussão. Projeto está em votação, senhores vereadores. Projeto aprovado por unanimidade. Peço ao secretário da Casa que faça a leitura do projeto 032-2026.
3: Projeto 32-2026 autoriza ceder em sistema de cessão de uso parte do imóvel público municipal para uso especial da Câmara Municipal de Fontoura Xavier, destinada à construção da sede do Poder Legislativo e da outras providências.
0: Projeto está em discussão. Projeto está em votação. Projeto aprovado por unanimidade. Peço ao secretário da Casa que faça a leitura do projeto 036-2026.
3: Projeto de lei 36-2026 autoriza o Poder Executivo Municipal a alterar o padrão de vencimentos do cargo de operador de máquinas e da outras providências.
0: Projeto está em discussão. Projeto está em votação. Projeto aprovado por unanimidade. Peço ao secretário da Casa que faça a leitura do projeto legislativo 03-2026.
3: Projeto de lei 03-2026 cria o cargo em comissão de chefe de gabinete no quadro de pessoal da Câmara Municipal de Fontoura Xavier e da outras providências.
0: Projeto está em discussão. Projeto está em votação. Projeto aprovado por unanimidade. Nada mais havendo a tratar na ordem do dia, passamos agora então para a abertura das inscrições das explicações pessoais. Pela ordem de inscrição, primeiro vereador inscrito, Rivael dos Santos.
1: Então, volto a esta tribuna, senhor presidente. Aqui para a gente, eu sempre penso assim da valorização da vida, né, da amizade, parceria. Isso aí é muito importante no nosso dia a dia, para a gente construir nas comunidades, enfim, em todos os setores, é sempre muito importante a gente ser unido. Por isso, muitas vezes aqui até eu sempre defendo de nós tentarmos sempre resolver de uma forma passiva, né, os assuntos que aqui tem. Claro que às vezes, né, não fica, se torna difícil, mas na maneira do possível. Porque cada ser, né, cada um de nós que veio ao mundo, a gente tem uma missão. E então cada um tentar cumprir da melhor forma, mas sempre no diálogo, na conversa, na parceria, a gente consegue resolver de uma forma mais fácil. Esse é o meu pensamento. Mas aqui então também eu quero mandar um alô aqui para pessoas que sempre acompanham a nossa sessão. O seu Pedro Pinheiro, lá no Formigueiro, sempre está nos acompanhando, um abraço a ele. O seu Gilmar Lando, ali da Vila Cis, a família dele lá na Vila Rica, todo aquele pessoal lá, também um abraço a eles. E o seu Valdir Soares, lá da Coxilha São José, um abração a eles. São pessoas que, quando a gente se encontra por aí, eles sempre nos falam que acompanham as sessões. Estão sempre ativos, acompanhando o que acontece aqui nessa Casa Legislativa. Então eu quero deixar aqui um abraço lá para a minha família, para os meus vizinhos, para os meus amigos, enfim, para todas as pessoas, né, que nos acompanham, todos os fontourenses, enfim, a todos, né, que acompanham as sessões aqui da Câmara de Fontoura Xavier, um abração a todos e que Deus ilumine e proteja a cada um e que nos livre do mal. Então seria isso, senhor presidente, um abraço a todos e muito obrigado.
0: Obrigado, vereador Rivael. Seguindo a ordem de inscrição, vereadora inscrita Cirilei Amarante.
4: Boa noite a todos, senhor presidente, colegas vereadores, ao secretário, secretária, aos estagiários, ao Jocinei, que chegou agora ali, que é operador de máquinas, a todos vocês que estão em seus lares nos escutando, nos assistindo através das redes sociais, a minha saudação de paz e bem a todos. Bom, senhor presidente, o que me traz a essa tribuna É referente à minha indicação 012-2026. É uma indicação, é uma sugestão, onde que um dia, num grupo de pessoas, num grupo de mulheres, estávamos reunidas e eu pedindo sugestão e ajuda para nós poder fazer o melhor e fazer o desenvolvimento da nossa querida Fontoura Xavier. Surgiu, através desse grupo, onde que, ali onde era o parquinho, antigo parquinho aqui na praça, que fosse feito uma área de lazer, colocado assim um setor de multijogos. E daí a Ana Menezes, filha do seu Paulo e da Roseli, estava presente. Até quero fazer o meu agradecimento a ela, ela é engenheira ambiental. Ela já nos ajudou a organizar bem o projeto, fez toda para nós as medidas, as justificativas, daí a gente conversou junto, fizemos as justificativas, onde que para nós, fontourense, é bom nós ter um lugar visível, um lugar bonito, onde que as pessoas gostem e saibam que tem um lugar para lazer, e sabendo que futebol e todos os jogos é saúde, a pessoa não fica ali sedentário, é um lugar onde que vai participar famílias, também posso dizer que pode ser feito projetos sociais, então pedimos assim que vocês vereadores também se solidarizem a esse projeto e que me ajudem com que seja aprovado, porque é para o bem de todos os fontourenses. Outra coisa que eu quero falar, participei da 6ª Conferência Municipal de Saúde. Muitas vezes, para quem não passa pelo setor, às vezes podem pensar de uma forma a questão ali da Secretaria de Saúde. Mas quem passou por aquele setor, por aquela pasta, sabe o quão é complicado as coisas. Muitas vezes a gente quer fazer, mas não vem ao alcance nosso, porque nós ali, o posto de saúde e a unidade básica é regida pela lei do SUS, que é a lei 8080, onde que esta lei, ela faz com CISREG, vou dizer alguma coisa aqui que muitas vezes as pessoas ouvem ali no posto e não sabem o que se trata. CISREG é Sistema de Regulação, GERCON, Gerenciamento de Consultas. Onde que vendo os números apresentados na conferência é de apavorar. Nós somos 9.710 habitantes, 93% do nosso município depende do SUS. Então, o SUS é para todos, sim, mas não comporta o recurso que vem, não comporta a quantidade de pedidos e a demanda que tem em nosso município. Então, 22%, em torno de 22% da nossa população são idosos com mais de 60 anos. Temos 118 profissionais, isso quer dizer que é 1 por 82 habitantes. Temos médicos, mais de 10 médicos, temos enfermeira padrão e técnicos, onde que um profissional atenderia 82 habitantes. Isso foi os dados de 6 meses. Então, pensem vocês, com esses números aqui, 15.143 consultas no primeiro semestre. Se vai ver em 6 meses todas essas consultas para 9.710 habitantes, é muito. Agora, o que me preocupou foi a questão daquelas pessoas que marcam as consultas no posto de saúde e faltam. 231 pessoas faltou a consulta no posto de saúde. Então, isso quer dizer que 231 pessoas ficou sem atendimento por causa dos que não compareceram, porque poderiam ter cedido a vaga para outra pessoa. Então, assim, esses números me preocupou bastante. Mas seria isso no momento, senhor presidente. Muito obrigada.
0: Obrigado, colega Cirilei. Seguindo a ordem de inscrição, próximo vereador inscrito, Gilsone da Altura.
5: Boa noite, senhor presidente, meus colegas dessa casa, secretário e funcionário, todo o pessoal que está nos assistindo. Eu tinha obrigado por reconsiderar minha inscrição. Eu estava meio nervoso, Bruno, porque a gente quer passar os sentimentos dessas famílias, né? A gente sabe que Perder um ente querido não é nada fácil para ninguém. Mas sábado, amanhecer, sábado de noite, a gente perdeu um amigo do grupo de trilheiros de Arvorezinha, né, o Mois. Salvou várias vidas, mas acabou perdendo a sua, né? Aí, cara, que na onde via a gente era só alegria. Então, meu sentimento da família dele, lá de Arvorezinha. E hoje, todas essas pessoas que, amadas e queridas aqui por nós, são torenses. E hoje de manhã a gente acaba perdendo um cara sem explicação. O Léo Neto Farel, que um guri muito jovem. De umas famílias queridas aqui, nossa, né? O cara que onde via era só alegria, onde é que ele estava era só alegria, né? E a gente sabe que para um familiar ter que perder uma pessoa tão jovem assim, ó, mãe, avós, pais, ter que enterrar um filho novo assim, não é nada fácil. Então eu quero que essas famílias sejam muito fortes e que se agarre entre os que sopram, né? Que a gente seja sempre unidos, respeitosamente com todos, e passar um abraço bem apertado a todos eles, que tenham força e fé para superar essa perca aí, né? No mais, quero novamente fazer o convite aí, que a gente está na semana do município aí, né? Quinta-feira, 61 anos. E vai ter ali o baile da escolha da rainha e princesa. As festividades continuam. E que todos façam melhor para nosso município. E que todos nós estamos de parabéns igual. Era isso, presidente. Uma boa noite. Abração a todos.
0: Obrigado, colega Gilsone. Quero cumprimentar então aqui nosso amigo Jusinei, funcionário público de anos, né, Jusinei? Um tronco velho de Fontoura Xavier, da nossa administração aí, que muito fez por Fontoura já e continua fazendo. Seja bem-vindo. Apareça mais vezes. Quero fazer um convite especial aqui então para uma reunião no dia 17 de julho agora da VASB, onde a Câmara Municipal de Fontoura Xavier estará sediando, que é uma reunião da Associação dos Vereadores do Alto da Serra do Botucaraí, onde todas as câmaras de vereadores da região que são associadas estarão presentes. Pautas importantes serão tomadas nesta reunião, então é importante a presença de todos. Convidar aqui também a população em geral para o próximo dia 26/7, para a tradicional festa em honra ao São Cristóvão, na minha comunidade, Vila Cis. Sejam todos bem-vindos lá pela nossa comunidade, será uma festa muito bonita e o pessoal está preparando tudo com amor e carinho para recebê-los todos bem. Nada mais havendo a tratar, então, na presente sessão, declaro encerrada e convido a todos para a próxima sessão ordinária a realizar-se no dia 27 de julho de 2026, com início às 18h30. Uma boa noite a todos.

aí, né? Depois da reprodução da sessão da Câmara de Vereadores de Fontoura Xavier, a gente vai voltando com a nossa programação normal. Um abraço lá para os amigos lá do Campo Novo. Alô, Rodimar, hein? Daqui a pouquinho vai ser a Figueira Amiga também lá pro meu amigo. Alô, meu amigo Nereu, hein? Esse é fera, o Zineu é fera, né? Vai sair a Figueira Amiga pra ti aí, pra toda a turma. E também a turma que tá parabenizando o Ryan, né? A Vitória e a Ana também, mandando pra ele aí um feliz aniversário. Vamos com sucesso. Parabéns. As músicas mais queridas, né? Gildo de Freitas e a Figueira Amiga.

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0: a recordação do meu velho passado. Vamos encerrar, gaiteiro.
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vai chegando o sucesso do maestro, né? Maestro Caíco. Meu bem, eu te traí, né? Pros fãs lá pro Cauã Azevedo. Lançamento que foi lançado ontem, né?

0: aí o sucesso, né? Maestro Caíco. Novo hit do momento aí, né? Um abraço lá pro meu amigo Zito, a turma lá do Três Pinheiros. Grande abraço.
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1: Olha só, nós temos uma nota de agradecimento e convite para missa e terço de sétimo dia de falecimento.

0: Olha só, nós temos uma nota de agradecimento e convite para missa e terço de sétimo dia de falecimento. Os familiares da sempre lembrada Isaltina de Quevedo Batista vêm por meio desta emissora agradecer à Secretaria de Saúde de Fontoura Xavier, Hospital Santa Terezinha, amigos, vizinhos que ajudaram e familiares, né, que de uma forma ou de outra ajudaram em tão difícil momento. Outro assim, convidam para a missa de sétimo dia de falecimento, que será celebrada no domingo, dia 12 de julho, às 9 horas, na Igreja Matriz Santa Terezinha, e terço que será rezado às 15 horas no cemitério Jardim Municipal. Por mais esse ato de fé cristã, a família enlutados antecipam agradecimentos. Convite para missa e terço de sétimo dia de falecimento da sempre lembrada Isaltina de Quevedo Batista. E também nós temos uma nota de falecimento e convite para enterro. A esposa Maria Conceição Alves, em memória, filhos Antoninho, Roberto, Alex, Roque, Clarissa, Lenir, Santina, Leandro, em memória, genros, noras, netos, bisnetos, irmãos, sobrinhos e familiares, com pesar comunicam o falecimento de Cantilho Alves da Silva, aos 78 anos, hoje ocorrido no Hospital Santa Terezinha. Seu corpo está sendo velado na comunidade da Coxilha Bonita, em Fontoura Xavier. Haverá missa de corpo presente às 14 horas e seu sepultamento será hoje às 16 horas. A família enlutada antecipa agradecimentos. Comunicamos com pesar o falecimento de Cantilho Alves da Silva, aos 78 anos, hoje ocorrido.
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0: um anjo na balada com o musical São Francisco aqui na programação da 96.5. Nós temos um convite aí, porque hoje temos o jantar de pré-estreia da Invernada Juvenil ali do CTG Osório de Assis, e o patrão Júnior que passa para fazer esse convite.
1: Bom dia a todo gauchado, de toda a querência aí da nossa região, hein? Eu vou fazer um convite para lá de especial. Hoje, a pré-estreia da nossa Invernada Juvenil, que logo, logo vai estar nos representando, a nossa entidade, nosso município, lá no Juvenarte. Então venha prestigiar, comer um bom churrasco, carne de primeira, carne de ovelha, no capricho, carne de gado, aquele churrasquinho passado na mesa, de primeira. Então venha prestigiar e depois logo mais no fandango. E daí a apresentação das invernadas da casa. O pessoal vem, quiser vir também só para apresentação também, pro baile, não tem entrada também, né? E aí o pessoal que vem pra janta, já tá feito o convite.
0: Tá certo, tá feito o convite aí do patrão Júnior, né? Fazer presente aquele churrasco de primeira, hoje ali no CTG Osório de Assis, todo mundo convida.

0: vai, isso aí.
1: É do Wi-Fi, né? Vamos ver quem tá participando conosco por aqui. Bom dia.
2: Bom dia, Marcelo. Tudo bem aí, Marcelo? Eu queria uma música, Marcelo. E tá aqui meu sobrinho lá da Canga Quebrada. E a mulher dele também. Eu quero pedir a música com o Baitaca. Cabelo Branco. Se for, atendido. Muito obrigado, seu Marcelo. Antônio de Paula Soares, aqui da Picada Pedreira. Certo?
0: Por onde eu ando, perguntam por
1: ele. Opa, vamos mandar um abraço pra essa turma toda então, né? E com certeza vamos rodar essa aqui com o Baitaca pra vocês aí, tá bom?

Chão Batido, né, Manaus? Um abraço lá pro meu amigo Eduardo da Silva. Ele que tá mandando um abraço também pra todos os colegas aí, Secretaria de Serviços Urbanos. E o sucesso, né, com o grupo Sorriso Lindo pra turma aí, né? Em 96,5.

0: E temos mais participações por aqui, né? Meu amigo Neri, opa, bom dia.
1: Passa aí pra vocês aí da rádio. Queria fazer uma homenagem pro um neto meu, o Rian. Tá fazendo aniversário hoje. Manda um feliz aniversário pra ele, matudo de bom pra ele. Continue esse guri aí que ele é, que ele é. Tudo nós queremos bem, um abração pra ele aí. Um feliz aniversário pra ele, tudo de bom. Um abração do vô. Um abraço pra ele. O pessoal aí do Latinha também, né? Ele trabalha aí com o Latinha, hein?
0: Tá certo, mandar um abraço pro Rian, né? Um abraço do vô aí, né? Feliz aniversário, saúde e paz, tudo é bom sempre. Nosso amigo Oscarzinho Vieira também que tá participando conosco, daqui a pouquinho vai ser o do Nego Tchuca.
2: Bom dia, Maxwell, tudo certo? Tudo tranquilo? Eu gostaria de pedir uma música do Nego Tchuca, qualquer uma delas, o Nego Tchuca é famoso, é prata da casa aí, pra nós curtir, tá bom? Um abraço.
0: Feito, vai ser pra encerrar então o nosso programa, né? Daqui a pouquinho seguindo o Nego Tchuca pra vocês aí. Você é

0: 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E acredite, isso muda o futuro.
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2: Vamos lá, um abraço bem lá pra turma em São José Derval, Lopina. Daqui a pouquinho vai sair o Raia Musical, tá bom?

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Sonhos Atuais e o Gosto de Bombom, né? Mandar um abraço pro meu amigo Rock, alô Sabiá. Gosto de Bombom. É, lembrando que amanhã, em Fontoura Xavier, tem eles, Banda Companhia Musical, lá no Clube do Bailão do Sabiá, né? Isso, às 18h30, ingressos eles R$20 e elas pagam só 10 pila, hein? Clube do Bailão, na Avenida 25 de Abril, comigo. Na Picada Casa Grande, né? Fontoura Xavier. Daqui a pouquinho vai sair o retoque de batom pra turma aí.

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1: Tá aí o Sabadão da Cultura, né? Nós vamos se despedindo por aqui. 10 e 12, hein? Ótimo final de semana e até segunda-feira. Daqui a pouquinho tem a reprodução da Câmara de Vereadores de São José do Herval, hein?

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1: Asma noturna é um tipo comum da doença. Se você tem asma, as chances de sofrer uma crise são muito mais elevadas durante o sono, porque a asma é fortemente influenciada pelo ritmo circadiano, que é o ciclo biológico que regula as funções do nosso corpo, geralmente de acordo com a luz do sol. Acredita-se que a asma noturna acontece devido ao aumento da exposição aos alérgenos, ao resfriamento das vias aéreas, à posição reclinada ou até mesmo pelas as secreções hormonais. Se você tem asma, observe se os seus sintomas pioram quando a noite avança, né?
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2: Hora certa.
4: 10:22.
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1: Hora certa.
2: 10:34.
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0: Está iniciando o informativo da Câmara Municipal de São José do Herval, com as informações do Poder Legislativo.
1: Declaro, em nome de Deus, aberta a sessão ordinária do ano de 2026. Agradeço a presença de todos, aos que estão nos ouvindo através da Rádio Cultura, aos que estão nos assistindo através dos canais do informativo. Então, solicito à vereadora Antoninha, vice-presidente, a realizar a leitura da ata da sessão anterior.
2: Ata número 12/2026. No dia 22 de junho de 2026, às 19 horas, reuniram-se em sessão ordinária na Câmara de Vereadores de São José do Herval os seguintes vereadores: Ademir Lima de Oliveira, MDB, Antoninha Brunzanella, PL, Elisandro Rosenbacher, PDT, Denner Fiorentin, PDT, Diego Bazeggio, PP, Daniela Fiorentin, MDB, Gentil dos Santos da Cruz, MDB, Terezinha Abride dos Santos, PDT, e Vencelino Rodrigues da Silva, MDB. Em nome de Deus, a senhora presidente declarou aberta a sessão. Solicitou à vice-presidente a realização da leitura da ata da sessão anterior, que, posta em discussão e votação, foi aprovada por unanimidade. Na ordem do dia, houve o recebimento de uma indicação de autoria do vereador Diego, 3 requerimentos do vereador Gentil, além de 2 projetos de lei de autoria do Poder Executivo. Vereador Diego sugere a concessão de isenção de impostos predial e territorial urbano, IPTU, para moradores diagnosticados com câncer. Vereador Gentil requer que sejam disponibilizadas notas fiscais relativo aos gastos com o EMEI Meus Primeiros Passos, relativo à reforma no período de 2026. Também que sejam disponibilizadas notas fiscais de entrada e saída referente à aquisição de produtos do ano de 2025-2026 no Mercado São José, bem como seja feito os devidos reparos na estrada geral da linha São Cristóvão depois do calçamento e divisa do município de Fontoura Xavier com São José do Herval. Indicação e requerimentos postos em discussão e votação, sendo aprovados por unanimidade. Projeto de Lei nº 22/2026 autoriza o Poder Executivo Municipal a conceder subvenção ao Concepro de São José do Herval, destinada ao apoio das atividades da Polícia Civil. Autoriza repasse para a construção de garagem destinada à Brigada Militar e da outras providências. Foi apresentada emenda modificativa e aditiva para que o prazo da execução da obra seja de 6 meses, contados da publicação desta lei, bem como que, em relação ao impacto orçamentário e financeiro, para a construção da garagem, o valor de R$40.000, sendo que o projeto com emenda foram aprovados por unanimidade. Projeto de Lei nº 23/2026. Autoriza a contagem do período compreendido entre 28 de maio de 2020 a 31 de dezembro de 2021, para fins de aquisição de prêmio de assiduidade, quinquênios dos servidores públicos municipais e da outras providências, o qual, posto em discussão e votação, foi aprovado por unanimidade. Por fim, a senhora presidente informou que a próxima sessão ordinária será no dia 6 de julho de 2026, às 19 horas. Nada mais havendo a tratar, a senhora presidente, sobre a proteção de Deus, encerrou a sessão e eu encerro a presente ata, que vai assinada pelo primeiro secretário e o senhor presidente.
1: Ata em discussão. Ata em votação. Quem for contra, se manifeste. Quem for a favor, permaneça como está. Ata aprovada. Na ordem do dia, recebemos 2 requerimentos de autoria do vereador Gentil e da vereadora Antoninha, bem como 4 projetos de lei do Poder Executivo. Dos requerimentos: informar se as pessoas físicas ou jurídicas abaixo relacionadas mantêm ou mantiveram, desde janeiro de 2021, qualquer vínculo funcional, contratual, administrativo ou jurídico com o município de São José do Herval. As pessoas são Márcia Anitta Nicolau, Wellington dos Santos Borges, Aline Borges e Lorena Piloneto Gonçalves. 2. Informe o número de vagas previstas no edital para os cargos de professor, motorista, operador de máquinas, controle interno, bem como o número de candidatos aprovados em cada um desses cargos, a classificação completa dos candidatos aprovados em cada cargo, quantos candidatos já foram nomeados e empossados em cada cargo, quantos candidatos permanecem classificados no cadastro de reserva, bem como seja esclarecido se existe previsão de novas nomeações durante o prazo de validade do concurso. Então, deixo aberta para a vereadora Antoninha e vereador Gentil falarem.
3: Boa noite, colegas vereadores e vereadoras, visitantes da casa, dona Maria Esper e dona Elza Seni Maier, e seu Antônio. Queria dizer boa noite também para os nossos telespectadores, Instagram, Facebook, Rádio Cultura e Jornal Informativo. Também queria fazer se pronunciar sobre esse requerimento aí, senhora presidente, que foi o seguinte: saiu o concurso para controle interno, né? E outras vagas aí que estão chamando o pessoal, que eu estou vendo, trabalho na, como todos sabem, né, eu trabalho na prefeitura também, concursado já há 16 anos, e é uma honra a gente ser chamado quando você faz um concurso e passa e vem trabalhar, né? Então, todo mundo está esperando ser chamado, como é de ser feito, cada um com as suas vagas, estudaram muito para conseguir a passar num concurso, que isso estava difícil no nosso município. E aconteceu, então, que foi feito e pessoas, por seu mérito, passaram nesse concurso. Então, peço que o prefeito analise. Tem o nosso controle interno aí, um funcionário com desvio de função, porque ele é operador. Então, tem gente concursada para chamar essa vaga, para suprir essa vaga, que eu acho que é como o direito de todos os cidadãos que fazem o concurso ser chamado nessa vaga, né? É o principal, é isso aí, porque nós pedimos várias coisas aqui com requerimentos e outros assuntos que nós pertencem para essa casa e nada é preenchido ou respondido pelo controle interno nessa casa. Então peço também, temos uma retos aí parada para exposição nosso município, ou é para trabalho? Que esse operador aí faça uso dessa reto e volta para o setor aonde ele é concursado. Então é isso aí, senhora presidente, que eu queria fazer uso da palavra. Muito obrigado, tá, por esse momento.
1: Então, requerimentos em votação, quem for contra se manifesta, quem for a favor permaneça como está. Então, requerimentos aprovados. Projeto de lei número 24/2026. Autoriza o Poder Executivo Municipal a conceder incentivo ao desenvolvimento econômico mediante concessão de uso gratuito de uma sala em imóvel público municipal e da outras providências. Projeto de lei número 25/2026, autoriza o Poder Executivo Municipal a realizar contratos administrativos temporários e da outras providências, contratação de farmacêutico e enfermeiro. Projeto de lei número 26/2026, autoriza o Poder Executivo Municipal temporariamente suplementar carga horária de um servidor na função de psicólogo e da outras providências. Projeto de lei número 27/2026, autoriza o Poder Executivo Municipal a realizar contratos administrativos temporários e da outras providências, contratação de professor área 2, PIN. Então, peço para nossa vice-presidente Antoninha fazer a leitura dos projetos e, logo após cada projeto, a sua respectiva emenda.
2: Mensagem justificativa ao projeto de lei número 24/2026. Excelentíssima senhora presidente, nobres vereadores. Encaminhamos para a apreciação desta igreja e a Câmara Municipal o projeto de lei que autoriza o Poder Executivo Municipal a conceder incentivo ao desenvolvimento econômico mediante concessão de uso de duas salas localizadas em prédio público municipal à empresa Marilei Rodrigues Esper, MEI, inscrita no CNPJ 16507038/001-95. A empresa beneficiária atua no ramo de confecções de roupa desde agosto de 2012, desenvolvendo atividade econômica consolidada no município de São José do Herval, contribuindo para a geração de renda, circulação de riquezas e fortalecimento da economia local. O incentivo proposto consiste na disponibilização de espaço físico existente em prédio público municipal, atualmente apto à utilização para fins produtivos, sem prejuízo às atividades públicas municipais, permitindo que a empresa amplie e mantenha suas atividades no município. A medida encontra fundamento no interesse público, especialmente na promoção do desenvolvimento econômico local, incentivo ao empreendedorismo, manutenção de atividade produtiva já estabelecida no município e preservação de postos de trabalho. Como contrapartida, a empresa deverá manter durante toda a vigência da concessão, no mínimo, um emprego, além de cumprir todas as demais obrigações previstas na presente lei e no termo de concessão de uso. O projeto também estabelece mecanismos de proteção ao patrimônio público, proibindo expressamente a transferência ou cessão do imóvel a terceiros e prevendo a reversão imediata do bem ao município, em caso de descumprimento das condições estabelecidas. Diante do relevante interesse público da matéria, contamos com a aprovação do presente projeto de lei por esta Casa Legislativa. Gabinete do Prefeito Municipal de São José do Herval, 17 de junho de 2026. Emenda aditiva ao projeto de lei número 24/2026. Aditiva ao parágrafo 1º e 2º no artigo 6 do projeto de lei número 24/2026. Os vereadores infracionados no uso das atribuições que lhes confere os artigos 127 e 128, parágrafo 4º, do regimento interno desta Casa Legislativa, encaminha a apreciação e posterior votação a seguinte emenda modificativa. Artigo 1º. Fica aditivado no artigo 6 o parágrafo 1º e 2º, o qual passa a vigorar com a seguinte redação. Parágrafo 1º. Constará ainda no termo de concessão a manutenção da atividade durante toda a concessão, vedação de paralisação prolongada, comprovação anual da regularização fiscal, apresentação anual de relação de empregos, de empregados. Parágrafo 2º. Deve ainda haver a prestação anual de contas, forma de comprovação da manutenção do emprego. Artigo 2º. Esta emenda entra em vigor na data de sua publicação. Sala Legislativa, São José do Herval, 6 de julho de 2026. Mensagem justificativa ao projeto de lei número 25/2026. Senhor presidente e demais vereadores, solicitamos a apreciação e aprovação do projeto de lei municipal número 25/2026, que autoriza o Poder Executivo Municipal a realizar contratos administrativos temporários e dar outras providências. A contratação de profissional de enfermagem, enfermeiro e enfermeira para atuação na unidade básica de saúde é extremamente necessária e indispensável para garantir o atendimento contínuo, seguro e de qualidade à população. Ressalta-se que a presença do enfermeiro é fundamental para a execução das ações de atenção básica, incluindo atendimentos, procedimentos, acompanhamento de pacientes, atividade de prevenção e promoção da saúde, bem como para o cumprimento das normas sanitárias vigentes e dos programas e diretrizes estabelecidas pelo Ministério da Saúde. A ausência desse profissional compromete diretamente o funcionamento da unidade, podendo resultar na interrupção de serviços essenciais, no descumprimento de exigências legais e na perda de habilitação em programas vinculados ao Sistema Único de Saúde, SUS. A contratação de farmacêutico para atuação na farmácia básica municipal é extremamente necessária e indispensável para a manutenção dos serviços de saúde prestados à população. Ressalta-se que, sem a presença de profissional farmacêutico habilitado, não é legalmente possível realizar a dispensação de medicamentos, conforme determina a legislação vigente, o que acarretaria a interrupção de um serviço essencial e prejuízos diretos à população, usuária do Sistema Público de Saúde. Além disso, a atuação da farmacêutica é fundamental para garantir a orientação correta aos pacientes, o controle, armazenamento e validade dos medicamentos, bem como o cumprimento das normas sanitárias e de segurança estabelecidas pelos órgãos competentes. Destaque-se que a contratação proposta possui caráter excepcional e temporário, tendo em vista que o município já está adotando as providências necessárias para a realização de concurso público, a fim de suprir de forma definitiva a demanda do cargo. Diante do exposto, justifica-se a contratação dos referidos profissionais como medida necessária para assegurar a continuidade dos serviços de saúde, o atendimento adequado à população e o cumprimento das normas técnicas e legais aplicáveis. Certos do entendimento dos senhores vereadores, aguardamos a aprovação da medida proposta. Emenda modificativa ao projeto de lei número 25/2026. Modifica a redação do artigo 4º do projeto de lei número 25/2026. Os vereadores infracionados no uso das atribuições que lhes confere os artigos 127 e 128, parágrafo 4º do regimento interno desta Casa Legislativa, encaminha a apreciação e posterior votação a seguinte emenda modificativa. Artigo 1º. Fica modificada a redação do artigo 4º do projeto de lei número 25/2026, o qual passa a vigorar com a seguinte redação. Artigo 4º. O período de contratação previsto de que trata esta lei será de 12 meses, contados a partir da data de sua promulgação, vedada a renovação ou prorrogação, sendo reservada a qualquer das partes que desejar rescindi-lo antes de seu término. Poderá fazer imediatamente, sem nenhum ônus, desde que avise a outra parte com 15 dias de antecedência. Artigo 2º. Esta emenda entra em vigor na data de sua publicação. São José do Herval, 6 de julho de 2026. Exposição de motivos à emenda modificativa. A presente emenda modificativa tem por finalidade reduzir o prazo das contratações temporárias, adequando-a aos princípios constitucionais da legalidade, impessoalidade, moralidade, publicidade e eficiência, bem como ao caráter excepcional e transitório desse tipo de vínculo. A fixação de prazo mais restrito contribui para evitar a utilização continuada da contratação temporária como forma de suprir necessidades permanentes da administração, preservando seu concurso público como regra geral para provimento de cargos e funções. Ademais, não passa despercebido o fato de que, mesmo tendo sido noticiado pelo Executivo a realização do concurso, muitas vagas não foram supridas, o que certamente demandará, por lógico, a realização de um novo certame, razão pela qual a contratação se mostra suficiente para o período de 12 meses. Dessa forma, a emenda busca conferir maior segurança jurídica, controle administrativo e observância ao interesse público. Assim, solicitamos a apreciação e aprovação da emenda ao projeto de lei, requerendo seja o mesmo aprovado com as alterações apresentadas, sendo que após será submetida à sanção do prefeito. Projeto de Lei número 26/2026. Senhora Presidente da Câmara Municipal de Vereadores e demais vereadores, submetemos à apreciação desta Casa Legislativa o presente projeto de lei que autoriza o Poder Executivo Municipal a realizar a contratação temporária de um professor, coordenador, monitor do programa Primeira Infância Melhor, PIM, visando garantir a continuidade e adequação e execução das ações desenvolvidas pelo programa no município. A contratação mostra-se de extrema necessidade, tendo em vista que o profissional é responsável pela coordenação, planejamento, acompanhamento e supervisão das atividades realizadas pelo programa Primeira Infância Melhor, assegurando o cumprimento das metas, diretrizes e orientações técnicas estabelecidas pelo Governo do Estado. Ressalta-se que a contratação para esta função sempre foi realizada por meio de contrato administrativo temporário, considerando que o programa Primeira Infância Melhor possui caráter estadual e sua manutenção depende da continuidade das políticas públicas e dos repasses financeiros do Estado. Dessa forma, não se justifica a criação de cargo efetivo para a função, uma vez que o programa não possui caráter permanente, podendo ser encerrado ou alterado a qualquer momento por decisão do ente mantenedor. A ausência deste profissional comprometerá diretamente a execução das ações do programa, prejudicando e acompanhando o acompanhamento das famílias atendidas, o desenvolvimento das atividades previstas e o cumprimento das exigências técnicas e administrativas exigidas pelo Estado. Projeto de Lei número 27/2026. Senhor Presidente e demais vereadores, solicitamos a apreciação e aprovação do Projeto de Lei Municipal número 27/2026, que autoriza o Poder Executivo Municipal a suplementar temporariamente em 20 horas semanais a carga horária de um servidor na função de psicólogo e da outras providências. Atualmente, o município dispõe de um psicólogo com vínculo efetivo de apenas 20 horas semanais. Ocorre que esse profissional possui uma grande demanda de pacientes e não está conseguindo atender a todos com apenas esta carga horária. Salientamos aos senhores vereadores que com essa suplementação poderemos manter esse complemento à saúde dos munícipes, evitando a suspensão dos atendimentos que vêm sendo realizados por este profissional, evitando ter que encaminhar pacientes para consultas fora do município, e que traria ainda maior gastos para a Secretaria da Saúde. Segue anexo impacto orçamentário da referida contratação. Certos do entendimento dos senhores vereadores, aguardamos a aprovação da medida proposta. São José do Herval, 17 de junho de 2026. Emenda modificativa ao projeto de lei 27/2026. Modifica a redação no artigo 2º do projeto de lei número 27/2026. Os vereadores infracionados no uso das atribuições que lhes confere os artigos 127 e 128, parágrafo 4º, do regimento interno desta Casa Legislativa, encaminha a apreciação e posterior votação a seguinte emenda modificativa. Artigo 1º. Fica modificada a redação do artigo 2º do projeto de lei número 27/2026, o qual passa a vigorar com a seguinte redação. Artigo 2º. O período de contratação previsto de que trata esta lei será até 12 meses, contados a partir da data de sua promulgação, vedada a renovação ou prorrogação, sendo reservado a qualquer das partes que desejar rescindi-los antes de seu término. Poderá fazer imediatamente, sem nenhum ônus, desde que avise a outra parte com 15 dias de antecedência. Artigo 2º. A emenda entra em vigor na data de sua publicação. Sala Legislativa, São José do Herval, 6 de julho de 2026. Exposição de motivos à emenda modificativa. A presente emenda modificativa tem por finalidade reduzir o prazo das contratações temporárias, adequando-as aos princípios constitucionais da legalidade, impessoalidade, moralidade, publicidade e eficiência, bem como ao caráter excepcional e transitório desse tipo de vínculo. A fixação de prazo mais restrito contribui para evitar a utilização continuada da contratação temporária como forma de suprir necessidades permanentes da administração, preservando-se o concurso público como regra geral para o provimento de cargos e funções. Ademais, não passa despercebido o fato de que, mesmo tendo sido noticiado pelo Executivo a realização do concurso, muitas vagas não foram supridas, o que certamente demandará, por lógico, a realização de um novo certame, razão pela qual a contratação se mostra suficiente para o período de 12 meses. Dessa forma, a emenda busca conferir maior segurança jurídica, controle administrativo e observância ao interesse público. Assim, solicitamos a apreciação e aprovação da emenda ao projeto de lei, requerendo seja o mesmo aprovado com as alterações apresentadas, sendo que após será submetida a sanção ao prefeito. Atenciosamente.
1: Então, baixo os projetos para as comissões por 5 minutos. Então, vamos começar os projetos em discussão e em seguida a votação. Então, projeto de lei número 24/2026, que autoriza o Poder Executivo Municipal a conceder incentivo ao desenvolvimento econômico mediante concessão do uso gratuito de uma sala em imóvel público municipal e da outras providências. Projeto em discussão.
3: Boa noite, senhora presidente, se me permite, queria fazer uso da palavra. Muito bem pensado nesse projeto que veio para casa. Sabemos que tem várias, né, coisas que podem ser requisitos, que podem se fazer presente na melhorias, principalmente naquela sala. Sala, um espaço bem grande, frio, gelado, onde podem até fazer uma sala menor para ela, né, que seria o suficiente para as máquinas e para ela, não sei quantos empregados ela vai colocar, se é ela e mais uma, ela que sabe, né, isso aí, independente, né, é da pessoa que está trabalhando no local e sabe o que pode ser feito. Então, queria agradecer também a presença aí da Mari e saber que está sempre aí lutando, batalhando juntamente com a sua família aí, e também falar, tive comentando aqui também com o assessor jurídico, se fosse o caso, se alguém quisesse, né, se fazer presente, montar uma empresa, que nem ela tem a MEI aí, fizesse divisória desse ambiente e fizesse também para merecer isso aí, e podemos ajudar, né, bastante gente e puder ajudar por nós essa casa aí, jamais nós vamos ser contra, né, num projeto assim que favorece a população. Sabemos que tem várias regulamentos aí que o assessor jurídico passou para nós, nessa casa, né, que pode ser feito mais para frente na lei orçamentária. Aí, específico, o quanto vão gastar, o que vai ser feito, se tem água, luz, ou a Mari paga, ou o município paga. Não sei como é que vai ser encaixado, não tem nada no projeto, esses requisitos, mas acredito que eles, acho que eles vão ajudar, que nem estão ajudando a fábrica ali de calçado. Então, muito obrigado, senhor presidente, era isso, no meu ver.
4: Boa noite, senhor presidente, colegas vereadores, imprensa, assessor jurídico, pessoal que está nos assistindo pelo Facebook, que vai nos escutar no sábado pela Rádio Cultura. Joel está nos acompanhando aí também. Primeiramente, dar os parabéns para a Marilei, que a gente sabe que não é fácil, né? Na outra sessão não lhe cumprimentei, mas lhe dar os parabéns e dizer que pode contar com nós aí. Só que, infelizmente, você podia estar 15 dias já com a tua fábrica montada ali, né? Esse projeto está aqui parado há 15 dias já. Dizendo que estava cheio de irregularidade, só que até agora eu só vi ali água e luz. Eu espero, te conheço há muitos anos, sei que tu não vai deixar a torneira aberta e a luz acesa de noite para gastar água e luz a reviria. Então, infelizmente, a tua empresa podia estar sendo montada. E outra coisa que eu queria te perguntar, se vai, o que tu diz, que eu acredito que não seja empecilho, das emendas que foi colocado, já que você está presente aqui, eu gostaria de te perguntar o que você achou da primeira coisa, da manutenção dos empregos. Acho que é da tua vontade manter os empregos, né? Não é problema quanto a isso, né? E da outra, da prestação de conta também, acho que não tem o porquê, né? É viável para ti, tranquilo, tá tudo certo, não é empecilho isso para ti? Daí então, só queria dizer isso então pro pessoal, que esse projeto que tá aqui parado faz 15 dias já, no caso não ele, né, todos. Então, dizer que ela podia estar com a fábrica andando já. Era isso aí, senhor.
1: Só respondendo, então, o vereador Diego, sim, ele está, na verdade, 15 dias aqui, porque eu sou a presidente e eu decido quando ele vai à votação. E eu já tinha conversado com a Mário, ele sim tem irregularidades. Infelizmente, os projetos estão descendo do executivo com inúmeras irregularidades. Eu não vou citar aqui, porque também envolve, né? E infelizmente, e eu já expliquei para a Mari quais eram elas, e prestação de contas tem que ter, não adianta, é dinheiro, tá usando uma sala pública e a gente tem que fazer pelo certo, a gente não pode passar um projeto aqui e aprovar sem ser pelo certo. Então, por isso que ele ficou baixado, como que eu expliquei na sessão passada. Acho que essa fala do Diego também é meio equivocada, porque a gente age pelo correto, e a gente vai botar um projeto que, na verdade, tem muitos pontos que deveriam ser mudados e a gente não mudou em consideração a tua pessoa, eu acho que não caberia nem ter falado isso. Mas, enfim. Então, vamos para a votação. Projeto de lei número 24/2026 em votação. Quem for contra, com emenda. Quem for contra, se manifeste. Quem for a favor, permaneça como está. Então, projeto aprovado. Projeto de lei número 25/2026. Autoriza o Poder Executivo Municipal a realizar contratos administrativos temporários e dar outras providências. Contratação de farmacêutico e enfermeiro. Projeto em discussão. Ok? Então, projeto em votação. Projeto com emenda em votação. Projeto, quem for contra se manifeste, quem for a favor permaneça como está. Então, projeto com emenda aprovado. Projeto de lei número 26/2026, autoriza o Poder Executivo Municipal temporariamente suplementar carga horária de um servidor na função de psicólogo e da outras providências. Projeto em discussão. Projeto em votação com emenda. Quem for contra, se manifeste. Quem for a favor, permaneça como está. Então, projeto aprovado. Projeto de Lei número 27/2026 autoriza o Poder Executivo Municipal a realizar contratos administrativos temporários e da outras providências. Contratação de professor área 2, PIN. Projeto em discussão. Projeto em votação. Quem for contra, se manifeste. Quem for a favor, permaneça como está. Então, projetos todos aprovados. Temos hoje, então, um pedido de tribuna do vereador Gentil. Peço para que faça uso da palavra.
3: Boa noite, queridos vereadores e vereadoras, assessor da casa, secretária, nossa serviços gerais e também a Mari, que está dia a dia aí junto com nós, fazendo seu belo trabalho, dona Elcermir Maier, seu Antônio, e o Joãozinho e a Mari Esper. Então, eu queria deixar os meus pêsames, primeiramente, para a família Brunheira, por a dona Lourdes falecer, né? Então, Lourdes Bagnara Brunheira, mulher do seu Júlio Brunheira e família. Queria deixar os meus pêsames para toda a família. Um forte abraço, que Deus, né? Que Deus conforte seus corações. Quero falar também um pouco, assim, da nossa secretária, né, da saúde. Porque nós aqui no nosso município estamos sendo, né, meio desdeixados por a secretária não se fazer presente no seu posto e assina como secretária. Então, ela chega, que eu vi já, 9h30, sai às 11h, ainda às vezes nem fica até às 11h, né? Vai às 14h, sai 3h30, 4h, por aí. E sempre, né, ganhando para ser secretária e deixando de cumprir com as suas obrigações. Que tem bastante demandas na saúde, sabemos, né? Tem bastante demandas na saúde, né? Se ela não pode cumprir o horário, que dá lugar ao posto para outra pessoa ser secretária, né, da saúde. Né? Na nossa secretária aí, ela colocou câmera por tudo. Vereador Diego sabe bem, né? Até melhor que nós, que ele trabalha na saúde. Eu acho que ela monitora por longa distância. De repente pode ser isso, né? Baixado no celular, né? Isso aí fica muito feio para nós, populações, nós vereadores aqui presentes desta casa legislativa. Está defendendo uma pessoa que não faz uso do seu posto. Né? Só passa no posto de saúde de passeio e ganhando como secretária e deixando muita gente, né, com suas demandas indo para casa ou tendo que ligar, às vezes, para ela e não conseguir receber ligações. Né? Se é contrário, então, vocês sabem que nem é recebido, às vezes. Por que será que não para médico? Será no nosso posto de saúde? Vocês já pararam para ver? Quantos médicos se passaram para o nosso posto de saúde? Será que é por causa dos médicos? Será que é para a população? Ou é pela própria secretária? Que lá, quando eles se formam, não sei se vocês já viram, formatura do médico. Ele faz a formatura e jura, que nem nosso assessor jurídico faz aí o juramento dele, que não tratar desigualdade. Pergunto para vocês, vereadores e vereadoras aqui presentes nessa casa, se algum dia outras secretárias fizeram alguma coisa com a família de alguém de vocês, ou até mesmo com vocês. Deixo essa pergunta para vocês responderem e refletir. Possivelmente mais para frente, né? Que alguém de vocês ocupa o lugar. Vai saber amanhã depois. Todo mundo, né, está de passagem no mundo. E fica no lugar de uma secretaria. Então fica muito feio para nós, vereadores, esconder o sol com a peneira. É. Também queria fazer um breve comentário aqui, senhora presidente, que me chamou a atenção. Eu estava na festa boa, na Linha Vitória, muito bem recebido pela população e os dirigentes da comunidade, onde vi um momento que teve lá, que aconteceu, que agradeceram a estrada da Picada Vitória, acesso até a festa, que nunca teve estrada igual estava aquela. Não digo, partes tão boa, partes tão ruim. Mas será que arrumaram só para a festa? Vejo de outros setores que desce depois da festa. Está a desejar. Como eu disse várias vezes aqui, cobro. Votei até contra um projeto, o vereador Dene estava presente. Acredito que era só ele que estava presente nessa casa, dos demais vereadores, aqui agora. Um projeto que foi abrido crédito para asfaltar o nosso município. Onde eu fui contra o meu prefeito, que era atual prefeito. Está aí o vereador Dene, que não deixa eu mentir. Não sou de mentir, não sou de iludir o povo com mentiras, nem certos fazem, ou se favorecer, né? Votei contra o prefeito de não asfaltar a cidade. Não ficou bonito, mas também não saiu asfalto, né? Como era para ficar bonito. Diz a população, bah, me cobraram, por que tu vai votar contra um projeto que vai favorecer o município? Eu só disse a eles que isso é para fazer dívida no município, eu era contra. Se fosse para fazer os muros do nosso interior, eu era a favor. Caso contrário, eu seria contra o projeto. Então, o que aconteceu? Veio para essa casa e eu fui contra o projeto. Acredito eu, nenhum vereadores aqui, do mesma coligação do PDT, não foram nenhuma vez contra um projeto durante esses 6 anos que se passaram. Será que estão certos? Então, queria dizer também do concurso público ali, né, que saiu, já comentei ali. Tem vários setores aqui que é para ser chamado, né? De vários setores, inclusive professores, né, que... Então, fui ali, falei com a secretária, disse que largaram na mão do prefeito, agora vão ser chamados os professores. Tem bastante professores que estão me cobrando aí também, de cidade de São José, que mérito deles que passaram, e também outros municípios vizinhos aí, que me perguntaram quando vão chamar eles. Então, eu fui tirar saber, até dia 14, então, vai ser feito aí os chamados dos professores e estão preparando a documentação. Então, eu queria também dizer aqui do calçamento, né? Lindo calçamento, melhorias da estrada Linha Shell. Esse me chamou a atenção bastante. Senhores vereadores, ouvintes das comunidades Linha Shell, né? Que já se passou-se 1 ano e 4 meses da licitação que foi feita. Da Linha Shell. Tem lá valeta, bueiro, expostos, buraco, pode cair uma criança, pode cair até um adulto no escuro. Agora, como é inverno, bastante ceração aí, não se vê quase, né? Não se enxerga quase. Então, se acontecer alguma coisa com alguém, já estão sabendo que a prefeitura e a administração é responsável por esse acontecimento. Vou deixar aqui já registrado nessa tribuna. Que já aconteceu em outra cidade, com um parente meu, já caiu dentro de um buraco de bueiro e terminou falecendo. Tá? Então, já se passou 1 ano e 4 meses. Está lá? 7 de março de 2025. Onde chamou a atenção que prefeito, engenheiro, vice-prefeito, tiraram fotos. E me chamou a atenção naquela foto, né? Gavo, né? Eles, só para fazer mídias. Até agora não foi feito calçamento, mas tirar logo a minha casa, será? Para botar em jornal e mídia?

Até agora não foi feito calçamento. Mas tirar logo a minha casa, será? Para botar em jornal e mídia? Sei que outros calçamentos foi feito antes da licitação e já está sendo feito. Vocês mesmos, vereadores, estão vendo? Quantos meses faz que estão fazendo esse calçamento de 150 metros aqui na frente do CTG? Vocês acham certo, nós vereadores aqui, deixar uma licitação de dinheiro público colocando? Já faz mais de 3 meses. O cara não entrega 150 metros de estrada. Me deixou trancado ainda, né? O pessoal, sorte que ali mora só duas famílias, mas assim mesmo, né? Isso é melhorias? Sabemos, é melhorias. Alguém tem que se arder com as consequências. Tudo bem, mas tem que andar o serviço, né? Vou deixar uma mensagem aqui, senhor presidente, aqui também, como diria meu grande ídolo, tronco missioneiro, Pedro Hortácio. Há muitos soros, mudanças de política e gravata com a pele de cordeiro, que vive de roubo e mamata. Quero cumprimentar a Polícia Federal também no Brasil aí, porque é difícil prender rico no país, né? Mas um dia a casa cai. Então, senhor presidente, também queria dizer assim, ó, que tá difícil, sabemos que é para todos, né? Aqui na cidade, onde médicos nenhum para no posto de saúde nosso. Sabemos que médicos bons passaram, né? Sabemos que tem médicos concursados também para ser chamado, mas é difícil, por até mesmo salário, né? Sabemos que médico gasta uma fortuna aí para virar médico, e o nosso município é o menos que paga, né? Na verdade, na área deles, né, é um valor menos, mas eu acho um valor meio bom, ao meu ver, né? Que eu ganho menos que isso, né? Bem menos. E pago, graças a Deus, pago minhas contas em dias e declaro o meu anual aí, que eu vejo bastante gente que sai fora das contas, né? E nega até o imposto de renda. Então, queria dizer aqui também que a nossa secretária deixa os médicos fazer as suas obrigações e seus deveres, que eles estão fazendo um belo trabalho do dia a dia, fazendo por merecer o seu serviço no valor que está dentro da lei orçamentária. Muito obrigado, senhor presidente, era isso. Demais era isso, muito obrigado.

0: Só vou fazer uma retificação aqui, uma correção, que aqui na minha folha está ao contrário. Então, o projeto de lei número 26 seria o do PIN, ele não tem emenda, tá? Eu falei ao contrário. E o projeto de lei número 27, que é o do psicólogo, então a votação seria com emenda. Alguém é contra? Eu inverti aqui os dois. Então, projeto 26, projeto 27, então aprovado com emenda. Só para retificar aqui. Então, agora eu vou dar um tempo para cada um. Se alguém quiser fazer uso da palavra para algum recado, está disponível.
1: Boa noite aos visitantes.

0: presidente da casa, aos colegas vereadores, à imprensa e aos nossos ouvintes. Então, a gente, como recebe muitas reclamações referente à saúde, como sempre que vem até nós, que as pessoas nos procuram para pedir sobre a saúde e a gente fica meio que sem resposta, né? Aí, olhando no portal da transparência, me deparei com as despesas pagas em hospitais. E daí eu pergunto, tudo tem que, a resposta que as pessoas recebem lá tem que esperar em que ser encaminhado pelo SUS. É o SUS, é o SUS, e aí vai, segue o baile do SUS. E essas despesas são pagas do quê? Todo esse valor que tem desses hospitais de fora. É o quê? É só para esclarecer para as pessoas, para entender que nem tudo é esperar pelo SUS. Tem gente que está sendo beneficiado. Tem gente que está recebendo exames, consultas, enfim, atendimentos particulares. Porque eu acho assim, ó, que chega lá uma pessoa aí e diz, ah, eu não posso pagar tudo, mas um pouco eu posso pagar. Então, eu acho que há de ter um entendimento. Uma parte a pessoa paga, outra parte o município paga. Aí não fica essas filas esperando só pelo SUS, né? E quero me reportar a uma funcionária do posto de saúde, a qual disse para as pessoas que não era para confiar em mim, que eu sou acostumada a acompanhar as pessoas e largar no meio do caminho as pessoas. Aí eu pergunto para essa pessoa, o que que ela conhece da minha vida? O que que ela vive comigo para me julgar? Ela que vai crescer e ter o conhecimento de vida que eu tenho, chegar onde eu estou para poder me julgar. Porque é muito fácil tu julgar uma pessoa sem tu saber a trajetória dessa pessoa, sem tu saber o que essa pessoa faz ou deixa de fazer. Nunca uma pessoa que me procurou eu deixei no meio do caminho. Eu vou até o fim. Se tiver que ir para o inferno, eu vou. Se tiver que ir para o céu, também vou. Eu faço qualquer coisa pelas pessoas. Agora, esse tipo de gente aí eu descarto mesmo. Pessoas que só sabem julgar os outros. E serve também para uma tal de pessoa que está nos imitando. Vocês sabiam, colegas vereadores, que nós temos um imitador? Imita o Ademir, imita o Chile, imita a Antoninha. Que legal, parabéns a esse imitador. Deve ser um artista, né? Mas eu só vou deixar um recadinho para ele. Que a raposa tanto vai ao ninho que um dia deixa o focinho. E ele não esqueça que ele está na minha mira. E eu estou de olho nele. Era isso que eu tinha hoje, senhora presidente.
1: Muito bem, mais alguém? Diego? Ademir?
2: Uma boa noite a todos. Presente, colegas vereadores, assessor, quem está nos escutando.

0: senhor nos imitando, né? E os vereadores no pátio. Quero lembrar a ele que eu acho que foi em 2004 o que ocorreu com ele por desrespeitar as pessoas de bem. Ele que para e pensa um pouquinho, né? Porque daí ele vai parar de fazer isso. E outra coisa, um ônibus que foi numa elétrica em Soledade, que ficou acho que uns 4, 5 meses lá, veio com um orçamento fora do normal. Eu trabalho nesse ramo há 35 anos. E dizer que um ônibus desse foi gasto mais de 100 mil reais em elétrica, alô, olha, meus senhores, está fora do padrão. Que o controle interno venha esclarecer para nós isso aí, hein? Porque isso aí não vai ficar assim. Eu quero pegar itens por itens que eles botaram nesse ônibus para ver se vai chegar esse valor. É. E tomara que esteja funcionando, né, ainda, né? Seria isso, presidente, hoje. Muito obrigado.
1: Mais alguém? Diego?
2: Senhor presidente, então volta a usar a palavra agora no espaço. Primeiramente, para desejar um feliz aniversário para minha esposa, para a Lilian, que está de aniversário hoje, dia 6. Então, um grande abraço para você. Dizer que é uma honra, você é excelente esposa, mãe. Então, um abraço de toda a família para você nesse aniversário. Também gostaria de agradecer ao prefeito ali por um serviço que eu pedi para ele na Colônia Nova. Prontamente ele fez, pediu para o secretário, também agradecer ao Rodrigo, então, pelo serviço que foi feito ali na Colônia Nova e mais alguns serviços que a gente pede. Então, sempre é feito, então, agradecer ao prefeito. Também queria desejar meus pêsames para a família do Carlão, que faz uns dias ali também que faleceu a Adeli, então, que deu uma doença nela ali, que até quem levou ela para o Progresso fui eu, até nós estávamos conversando na estrada e jamais a gente imagina que uma pessoa que está conversando assim, daqui a pouco não volta mais para casa. Então, Carlão, não consegui ir no velório, estava trabalhando, mas te liguei ali, mandei mensagem, então, meus pêsames para você, para sua filha, para o Gero, neto, dizer que não é fácil, mas a gente tem que seguir. E também, que nem o vereador Gentil falou, da dona Lourdes Brunheira, né, mandar os pêsames lá para a família do Júlio Brunheira, que eu cresci ali, sou natural da São Cristóvão. Então, uma pessoa que eu particularmente conhecia muito, né, conhecia bastante toda a família Brunheira. Não vou citar nome aqui, né, dos filhos, porque daqui a pouco o cara esquece de alguém. Mas então, dizer que é lamentável, né, a gente sabe que ela estava adoentada fazia um tempo, mas ninguém aceita, né? Mas então dá os pêsames para a família. Outra coisa, vereador Gentil, você falou em câmera, né? Ali no posto ali tem câmera sim por tudo ali, não sei daí, né, o que, né, sei lá, se a secretária nos fica vigiando nós ou não, isso aí daí não sabe, né? Mas e ela, eu não fico muito ali no posto também para dizer, não posso dizer que ela fica muito, fica pouco, mas a gente sabe que quando precisa, eu, né, o pessoal ali que está ali, tem, eu vejo assim, ó, o prefeito não precisa estar em todas as secretarias, e nem o secretário, tem gente para trabalhar. Eu, como funcionário, eu não sei, né, você também, tio, ele falou que é funcionário, o secretário não precisa estar sempre junto no serviço, minha opinião, pelo menos, se pedirem para eu fazer uma viagem, o secretário não tem que estar junto. Se pedir para vocês cascalhar uma estrada, acredito que o secretário não precisa estar junto, né? Vocês vão lá e sabem o que tem que fazer, né? Então, eu acho que, sei lá, cada um tem opinião, né? E eu acho que, no caso, é isso. E outra coisa, senhor presidente, não precisava ficar tão bravo no começo ali. A gente coloca, você fala, coloca o projeto em discussão, é para discutir, né? Se fosse para engolir, botar água lá abaixo, não precisava botar em discussão, né? Então, é nesse sentido que a gente e é verdade, eu não falei nada que fosse mentira, o projeto aqui é 15 dias, né? Então, você bota ou você não bota, eu sei que é uma escolha tua, porque a gente sabe da lei do estatuto da Câmara, mas que tem o meu direito também de falar, tem, de discutir, senão tu colocava em discussão, não precisava colocar em discussão, só em votação e proibia.

0: já vinha de lei, né, da Constituição, de proibir para discutir. Vereador Antônio, eu não sei o que, que você achou aí, né, em qual, em que hospital que tem, sim, porque eu sei que tem convênios com Lajado, Progresso, que tem que ser pago, paga uma quantia por mês. E Progresso, até nós estávamos conversando lá, eles estão pedindo muito exame, muito exame, muito exame. Não que as pessoas não mereçam, não que as pessoas não tenham o que fazer, mas internou lá, eles pedem tomografia. Né? Internou lá, eles fazem uma bateria de exame, então de repente seja esse exame aí, que a senhora viu aí, que estão sendo pagos, né? Não sei também se são, e de repente a clínica que for em Lajeado, a prefeitura paga o pessoal que está lá internado, né? E tem, eles não têm no hospital, tem que ir lá buscar e levar para Lajeado para fazer os exames. Então, de repente seja isso, né, que a senhora viu aí no portal da transparência, não sei também se é, mas pode ser que seja isso também. Então é isso aí, boa noite.
1: Não, só para responder, eu também estava na discussão. Na verdade, eu sou uma pessoa que eu não gosto de fazer as coisas erradas, ainda mais que a gente não faz as coisas e ainda fazem denúncias contra a gente de coisas que a gente nem fez e jamais eu iria fazer. Mas, enfim, eu gosto de fazer tudo certo e esse projeto realmente tinha coisas erradas. Eu imaginava que vocês tivessem lido e tivessem visto os erros, e tanto que não foi na semana passada, porque nós tínhamos que ter conversado com outras pessoas. Eu conversei com outras pessoas, eu me informei para ver se realmente dava para ser colocado em votação. E eu, infelizmente, claro, me alterei, porque eu fiz o certo, eu sei que eu fiz o certo, eu não vou botar um projeto aqui que está errado, e por isso que foi colocado essas emendas, que era o mínimo que a gente pôde fazer nesse projeto. Só isso, vereador Gentil.
2: Também queria me pronunciar sobre esclarecer o vereador Diego ali. Se ela está ou não está, ela tem que cumprir com a obrigação. Bastante demandas chega nas secretarias e sabemos que só o secretário é responsável, né? Então, se tem alguém responsável por isso, tem que receber também, porque está pagando, o município está pagando, cada um recebe o que vai fazer. Como nós somos funcionários, somos motoristas, nós não somos obrigados a ficar lá cumprindo demandas da secretária. Sim, como motorista, mas não como secretário, né? Então, é tipo desvio de função de uma pessoa. Acho o meu ver, né? Porque se tu está sendo pago para fazer o seu trabalho, nada mais, nada menos de cumprir a obrigação. Cada um com a sua função. Assim se ajuda, todos se ajudam e segue o baile, como diz aquele, né? Velho ditado. Segue o baile. Mas, a princípio, as comunidades aí que nós vimos no interior aí, nós temos rejeito aí, vereador Diego, para arrumar todas as comunidades de difícil acesso. Todas. Não estou falando aonde tem lugares que, igual tem lugares que colocaram rejeito em chão chato. Você sabe que rejeito é leve, chover vai sair dos buracos e vai continuar a mesma coisa, que nem aconteceu aqui no São Cristóvão. Bonito fica na primeira vez que tu passa o rolo em cima. Sabemos que lugar chato tem que botar cascalho, que é pesado e fica nos buracos, né? Menos as entradas do município aí, ó. Você vê bem nas entradas do município? Bota no chato aí nas entradas do município, quando é um mês está tudo emburacado e volta. Por que será? Porque chove e tira, ele é muito leve o rejeito. Pode botar contigo que quiser, vai ficar buraco, não tem o que fazer. Mas tem bastante lugares que é de ser feito. Até mesmo o prefeito chegou lá no monte lá, e disse, ué, onde é que fizeram que não colocaram nas estradas? Está quase tudo o rejeito lá. Então, está na hora, né, do secretário acompanhar as obras, que nem o vereador Ademir falou, tem que acompanhar. Aí ele não é obrigado a acompanhar. Não, daí os peão ficam por conta, faz o que querem, que nem eu. Eu vou lá, busco uma carga, onde é, onde coloco, o operador da patrola vai lá e diz, ó, vamos botar aqui. Ou liga, será que pega todos no interior, pega o celular para colocar em tal lugar? Acho que não, né? Então, é mais um dever que o prefeito nomeou o secretário, ele tem que estar ciente está pagando por isso. E tem que ser acompanhar as obras. Tá certo, vereador Ademir? Não tiro o mérito dele aí, é certo mesmo. Cada um na sua função. Obrigado, senhor presidente.
1: Vereador Vencelino.
3: Quero dizer boa noite para os colegas vereadores, vereadoras. É assim, gente. Isso que o Ademir falou, vou tornar a falar de volta para reforçar. Que eu falei com o prefeito mesmo, prefeito, há 7 de setembro lá embaixo, encontrei ele na estrada e falei para ele. Lá tem primeiro as duas casas de rejeito. Tá? Abaixo do Jandir. Como é que é, tio? Por baixo do bidão lá, como é que é? Tá, foi botado brita lá, ficou bom. Agora bota assim no Moura, que passaram a patroa, mas só que não tem. Tem buraco, ficou pior. E ficou até vermelho, ninguém sobe. Eu subi lá que a gente tinha sol, senão não tinha subido. Falei que até encontrei na estrada, foi a estrada. Ficou boa a estrada lá. E não é só ter vários lugares aí que precisa botar esse rejeito aí, gente. E como o tio falou, que tem que ser assim, ó, botar mais. Mais, fica mais, acaba mais rejeito tem que botar em cima. Não adianta botar o rejeito para passar e já sair de volta. Né? Tá muito mal isso aí. E, que demais, tá? Isso aí mesmo, gente. Uma boa noite a todos. É isso aí.
1: Mais alguém? Então, para concluir, vereador Diego.
0: Ali na São Cristóvão foi falado de novo ali, vereador Demir, eu acho que tinha que pegar uma escavadeira e cavocar aquela estrada ali. Ali deve ter um. Deve ser um posterno ali, tem bar embaixo ali que não fica estrada, que não fica bom ali. E claro, que nem sempre digo, cada vereador tem sua opinião, né? E se é certo, se é lei, se é certo não é, a gente não discute aqui, mas lá o secretário de obras. Acompanhar o serviço? Pode, claro, não estou dizendo que não pode. Com certeza, se ele tiver o tempo dele, se ele achar que tem que ser e o prefeito mandar ele fazer, ele vai ter que ir. Com certeza, que seria bom mesmo. Até seria bom, mas no caso das, lá na saúde, o secretário nem ponto, não precisa bater. Agora, então, se ela faz o trabalho dela, ou o secretário que for, né, então não, sei lá, se precisa. Né, tá toda hora, 24 horas por dia lá dentro do posto, né, mas enfim, né, se o pessoal cobra, se o pessoal quer que tá lá, eu vejo pros outros municípios, que a gente não vê, nem conhece, nem sabe quem que é o secretário da saúde, de obras, de, né, então tu vai numa secretaria, numa cidade um pouco maior, tu não tem esse acesso, hein. Graças a Deus aqui até nós temos, sabe, até onde o secretário mora, qualquer coisa, se não resolve no posto, vai lá, mas no caso seria isso hoje.
1: Vencelino, então, conclui.
3: Obrigado, que me dá mais uma palestra aí. Ali na Picada Vitória, os motoristas de ônibus mesmo sabem, e eu estou todo dia para lá e para cá, estou na estrada, todo dia. Estou aqui, estou lá, encontro fulano, cicrano, e ali eu estou só esperando agora ver se vocês arrumaram a estrada ali, acima do quininho ali da dona... Aí tem um Moura City ali. E vamos fazer amanhã lá? Então tá. Isso aí que eu tô só aguardando. E quero também aqui embaixo, na 7, só aguardando esse povo aí. Já me cobrar, velho me cobrar. Já falei que fulano, tô aguardando. E como o secretário de obra, ele é o direito dele, sim, tia. É o direito dele trabalhar ali. Ele tem que ver onde é que precisa. Onde é que, mas eu tô, se tá ali para trabalhar, é para trabalhar. Tem outro assessor dele lá para se chegar pedir um trabalho para ele anotar ali. Como já tem notado aí, eu já. Então, como eu estou pedindo, se ele está ali, secretário de obra, para ele atrás, botar o maquinário na estrada, ele tem que ver onde é que precisa o material. Né? Mas seria isso aí então, tá?
1: Pode concluir, Ademir.
4: Só para terminar, vereador. Que nem o colega Diego falou que faz 15 dias que veio o projeto da Marilei, hoje foi aprovado, né? Mas nós faz um ano e pouco que pedimos um requerimento simples deles. Eles esqueceram, não mandaram para nós, é um ano, não é 15 dias. Né? Coisas simples de notas, né, que nós queríamos saber, de madeira, né, pecuária, elétrica, que saiu um dinheiro horrorizante do município e até hoje nós não temos nada em vista, nada. É um ano e pouco. Só isso que eu queria dizer, deixar para eles, ver de repente eles conseguem mandar para nós o resto do ano aí.
1: Obrigado. Isso, temos mais 6 meses. Então, sem mais nada a tratar, em nome de Deus, encerra a presente sessão ordinária, sendo que a próxima sessão ordinária será realizada no dia 20 de julho de 2026, podendo haver convocações no período anterior para sessões extraordinárias. Muito obrigada e boa noite.

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2: 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Hora certa.
1: 11:58.

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0: 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Hora certa.
2: Meio-dia e 18.

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1: Hora certa.
2: Meio-dia e 36.
3: Muito bem, estamos no ar com o nosso informativo da Serfox, atualizando você com as informações. E hoje comigo o presidente da Serfox, Diógenes Lasti, e o vice-presidente da Serfox, Darlito Santos Landim, numa semana muito importante para a cooperativa Serfox, afinal de contas, completou 64 anos. Bom dia, presidente. Falando um pouco aí sobre essa semana importante da nossa cooperativa. Bom dia.
4: Bom dia, é com alegria, quero cumprimentar o vice-presidente Darli, o Zeca, secretário, conselho, colaboradores acima de tudo, a nossa grande cooperativa Serfox, comemorando 64 anos. Foram aqueles 16 orgulhosos no cumprimento, na convicção que tudo daria certo, no orgulho de trabalhar em favor de uma cooperativa tão importante que ia ser a nossa Serfox. Cumprimentar o nosso associado e dizer a ele como a Serfox está no caminho certo, fazendo, investindo, produzindo, distribuindo energia de qualidade, produzindo no sentido de gerar energia, né, para os nossos associados. E os nossos delegados que tiveram formação, que tiveram o trabalho em conjunto, a direção, o conselho, na formação de delegado. A nossa doutora Karina, né, colocando muito bem os objetivos, deveres e direito do associado, mas também do nosso delegado. Então, né, essa semana foi uma semana de muita alegria para nós todos.
3: Bom dia aqui para o vice-presidente Darlito Santos Landim, que ainda comenta também sobre essa semana importante da cooperativa Serfox.
5: Quero aproveitar as ondas amigas desta emissora para cumprimentar o presidente Jorge, o Zé Canuato, nosso secretário, nossos conselheiros, delegados representativos, os nossos colaboradores. Uma semana muito importante para o cooperativismo. No dia 4 de julho, aniversário do cooperativismo, e é muito importante esse sistema que aproxima as famílias, aproxima as lideranças, e dessa forma que foi criado o cooperativismo no Rio Grande do Sul. Em 1902 foi criada a primeira cooperativa no Rio Grande do Sul. E aí se expandiu as outras cooperativas do agro, a de distribuição, que é a Serfox, né? 64 anos de história, de trabalho, de foco, de resiliência daquelas lideranças que começaram a pensar e trabalhar para criar a cooperativa de energia. E as mesmas lideranças também criaram o município de Fontoura Xavier. Olha a aproximação, o que o cooperativismo, né, presidente, favorece. É união, é compromisso, é responsabilidade, resiliência, e é para isso que nós estamos também aqui, no mesmo ritmo, no mesmo, nas mesmas condutas, e é dessa forma nós vamos conduzindo o Grupo Serfox no caminho certo de servir os associados e desenvolver a nossa comunidade regional.
4: Com certeza, a nossa cooperativa Serfox contribuiu para emancipar Fontoura Xavier, né? Há 61 anos. Já era 3 anos que existia a cooperativa quando se emancipou politicamente Fontoura Xavier e outros municípios que, né, a gente sempre recorda aqui na sua emancipação, no seu aniversário. Mas essa semana é múltipla, né, esta homenagem para a Serfox Cooperativa de Distribuição de Energia e a Cooperativa de Geração de Energia, e o aniversário de emancipação político-administrativo de Fontoura Xavier, 61 anos. Então, esta semana, eu tenho certeza, todos nós gostamos, dentro do dia a dia do nosso trabalho, gostamos de cumprir as nossas obrigações, e nada melhor

0: com muito trabalho e compromisso. O nosso associado, dentro do possível, é contribuir, né, com as redes de energia, com as plantações de mato perto, próximo das redes, porque 90% da manutenção das redes é mantê-las limpas. E nós precisamos junto, não podemos se sentir feridos ou comprometidos, ou ainda mais, né, se referindo ao compromisso de manter as limpezas de rede. Nós, no ano passado, nós investimos mais de 3 milhões e meio em limpeza de rede. Vocês imaginam a Serfox ter esses 3 milhões e meio investindo em equipamento, redes novas, né, automações e assim por diante. Então, como é importante se ajudar. Muitas vezes não vale um real, não vale 10 reais, não vale 50, né? Mas nós precisamos juntar todo esse dinheiro para poder ter o dinheiro suficiente para resolver aquilo que é nosso. E muitas vezes nós podemos evitar que aconteça isso, é fazendo as limpezas de rede, chegando uma árvore próximo da rede, ir lá derrubar ela, né? Olhar se tem algum contato, um curto-circuito nos postes, porque muitas vezes nós ficamos sem energia e o fator é simplesmente um mau contato num fio, num poste também. E isso vale se ressaltar. Nós precisamos estar juntos. Os nossos eletricistas que estão lá nos municípios, eles também estão contribuindo para que isso realmente seja feito da melhor forma. Mas junto, quando chega um eletricista na casa, quando chega alguém da cooperativa, comunicar que estão vendo algum problema, que está aparecendo alguma árvore encostando na rede e assim por diante. Então é um trabalho em conjunto. E esse trabalho nós precisamos fazê-lo. Não temos mais como fugir disso. A cooperativa está fazendo a sua parte, eu tenho certeza que o nosso colaborador está fazendo a sua, mas nós associados também precisamos ajudar. Então a cooperativa, ela precisa do nosso esforço e do nosso trabalho. Afinal das contas, a cooperativa é nossa. Então eu tenho certeza que nessa mobilização cooperativa, colaboradores, associados e os nossos delegados representativos lá das comunidades, temos tudo para se ajudar. E é dessa forma que precisamos se ajudar. Não podemos mais levar em consideração algum aspecto lá na comunidade, alguma coisa que venha atrapalhar e que não traz nada de bom para ninguém. Então, dito isso, eu tenho certeza, de mãos dadas, com compromisso, com vontade, tudo isso é possível resolver.
1: Além da energia, né, presidente, a gente gostaria, e eu tenho certeza que os associados analisam muito isso, a cooperativa caminha ao lado das famílias, das comunidades, contribuindo com as comunidades, participando nas comunidades, projetos sociais, né? Agora o pessoal está trabalhando para as doações de sangue, vai dar umas 200 pessoas, né? Que a cooperativa está auxiliando no transporte, alimentação, além da energia, ajudando a salvar vida, né? O primeiro ano na escola também, que é muito importante, uma atitude do presidente liderado por ele, Jota, que temos que também através da educação nós vamos mudando todo esse cenário, né? E trabalhando junto, eu tenho certeza que o mundo vai ser melhor, a nossa região vai ser melhor. E o presidente, eu não sei se ele vai comentar, mas eu vou dar um toque para ele. Ontem ele esteve em Porto Alegre, analisando a proposta dos pré-candidatos a governo do estado, porque lá eles prometem tudo e a gente respeita, mas a gente sabe que às vezes não é fácil. Lá estavam as cooperativas, porque as cooperativas de todo o segmento faz um grande diferencial na vida dos seus associados e dos gaúchos.
2: Ah não, presidente, vai ter que falar um pouco para nós aí, como é que foi ouvir os pré-candidatos ao governo do estado.
0: Bom, aqui vale-se muito destacar

0: as pessoas que estão comprometidas com o cooperativismo. E se elas estão comprometidas com o cooperativismo, também elas estão comprometidas com as famílias. E a gente percebeu lá a ausência de uma candidata. Então, que compromisso tem essas pessoas com o Rio Grande se quando são convidadas mais de 100 bilhões as cooperativas do Rio Grande do Sul movimentaram? Mais de 100 bilhões. Vocês imaginam esses números? E aí são convidadas para se apresentar, para nós ouvir as propostas. Nós não estávamos lá 375 cooperativas para bonito. Nós estávamos lá para ouvir aquilo que tinham para eles apresentar para as cooperativas nesta questão de melhoria no campo, na cidade, na própria luz distribuída, energia distribuída, não importa. E aí simplesmente manda uma carta que por motivo de saúde, gente, é lamentável a responsabilidade de certos candidatos. É lamentável as pessoas que fingem se comprometer com o Estado e com a população para dizer que são bonitas, que são não sei o quê, que a campanha ela está vindo aí, que eu preciso de voto para me eleger, para cumprir o quê? Aquilo que não se comprometeu? Aquilo que não se comprometeu, qualquer candidato se compromete. Então eu peço aos nossos eleitores, independentemente de partido, eu não estou aqui defendendo o A ou B, mas vamos olhar aquelas pessoas que estão comprometidas apresentando projeto, apresentando proposta, porque o nosso Rio Grande é lamentável.
1: Presidente, só para nossa audiência entender aqui, a candidata ao governo, a Juliana, não se fez presente, então?
0: Não se fez presente. E isso são os candidatos que o Rio Grande apresenta. Vejam bem, nós cooperativas, com mais de 14% do PIB do Rio Grande, querendo ouvir proposta, querendo ouvir soluções, e simplesmente manda uma cartinha dizendo que por saúde. Eu posso fazer isso todo dia se eu quero, desde que eu não tenho compromisso com o Rio Grande, desde que eu não tenho compromisso com a nossa cooperativa Serfox. É vergonhoso, gente. É vergonhoso nós apresentar esse tipo de candidato para governar o Rio Grande, gente. Vamos começar a avaliar isso, gente. Vamos deixar do partido político, vamos partir para pessoas com inteligência, com vontade de governar, com vontade de buscar dentro do nosso munícipe, do nosso estado e do Brasil, pessoas comprometidas. Dito isso, eu tenho certeza dali que a nossa cooperativa tomará suas atitudes perante os comprometidos com a Serfox, os comprometidos com a família e a comunidade.
2: É verdade, presidente, é verdade. Eu sempre tenho pedido a Deus que ele nos dê equilíbrio, inteligência, porque nós assumimos, através do presidente, é um grupo, e nós liderado por ele, nós assumimos o compromisso e cumprimos aquilo que a norma da Agência Nacional determina para nós. Importante o presidente estar lá para ver, analisar, porque nós temos que seguir, e a importância do cooperativismo na nossa região, né? Então, dito isso, saúde e paz no coração, e que Deus dê equilíbrio para esses candidatos, para que possam oferecer uma proposta, mas que ajude a desenvolver o estado e ajude os gaúchos.
1: Realmente é uma falta grave aí não comparecer numa reunião tão importante, onde o cooperativismo está presente, e ela poderia ali ter trazido propostas e se comprometido, mas isso não aconteceu.
0: Infelizmente, as cooperativas, que nem eu falei, elas têm nada mais, nada menos que mais que 4 milhões de associados, gente, no Rio Grande do Sul. Temos 375 cooperativas, é da saúde, a Unimed, é da infraestrutura distribuidora de energia, de alimentos, não importa, gente. O Rio Grande aonde tem cooperativa, tem pessoas comprometidas. Fontoura Xavier é um dos municípios privilegiados. Quantas cooperativas tem em Fontoura Xavier? É a Serfor, Sicredi, a Cressol, Cotrijal, Cooperfor e assim por diante, gente. E olha a mudança que já tivemos aqui. Esse é o exemplo. A Serfox, a sede da cooperativa é Fontoura Xavier, mas eu estou falando em nome dos 35 municípios de abrangência da Serfox. Dito isso, que Deus nos ilumine, as decisões vão vir em outubro, mas que as pessoas avaliem. Eu não estou definindo candidato nenhum, eu estou definindo o compromisso dos nossos candidatos com as cooperativas, com o agronegócio, com a indústria, com os colaboradores dos estados e dos municípios e, acima de tudo isso, pelo progresso do nosso estado. Alegria e paz e que Deus nos abençoe.
1: Isso, nós vamos encerrando o nosso informativo da Serfox por aqui, agradecendo a todos pela audiência. A gente retorna a semana que vem, se Deus assim nos permitir. Até mais, tchau, tchau.

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5: Hora certa.
6: 1:02.
7: Programa do Sindicato dos Agricultores Familiares de Fontoura Xavier, o Sindicato Familiar e o Boletim Informativo da Federação dos Trabalhadores na Agricultura no Rio Grande do Sul, FETAG, de inteira responsabilidade do Sindicato dos Agricultores Familiares de Fontoura Xavier.
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11: Boa tarde a todos os ouvintes da Rádio Cultura e em especial aos associados do Sindicato Familiar. Estamos dando início ao boletim informativo de número 27/2026, neste sábado, do dia 11/7/2026. Estou aqui juntamente com o presidente do Sindicato Familiar, André Dal Ponte. Boa tarde, André.
12: Boa tarde, Chayane. Boa tarde aos ouvintes, em especial aos associados do Sindicato Familiar.
11: Para darmos início ao nosso programa, informamos a todos que o médico oftalmologista irá atender dia 11 de agosto de 2026, a partir das 8 horas no sindicato. Agende já sua consulta. Serviços disponíveis no Sindicato Familiar são CAF, Cadastro da Agricultura Familiar, serviços do INSS como aposentadoria por idade rural, auxílio doença, auxílio maternidade e pensão por morte, oculista, ITR e CCR, contrato de parceria agrícola, e estamos auxiliando também com a nota fiscal fácil. Acompanhamento semanal de preços recebidos pelos produtores no estado nesta última semana, do dia 6/7 a 10/7. Então aí os preços recebidos pelos produtores no estado do Rio Grande do Sul, os preços em média nesta última semana foram: boi, quilo vivo, R$12,21. Feijão, saca de 60 quilos, R$ 183. Milho, saca de 60 quilos, R$58,88. Soja, saca de 60 quilos, R$121,12. Trigo, saca de 60 quilos, R$69,59. Suíno, quilo vivo, R$5,94. Vaca, quilo vivo, R$10,89. A erva mate, a arroba, está de R$13 a R$17 posta na ervateira. Vamos lá então para os aniversariantes da semana. Os sócios do Sindicato Familiar que estiveram de aniversário nesta última semana foram: no dia 7, Hildo Borne Filho; no dia 8, Claudir Severnini; e no dia 9, Jair Nunes de Moraes. E amanhã, no dia 12, no domingão, Maricelda Camargo de Miranda. Vamos lá para os recados do Sindicato Familiar. Lembrando que seguimos até o início de agosto com os pedidos de mudas frutíferas do Viveiro Kovaleski. 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Também que seguimos trabalhando com os planos telefônicos para aí você que tem interesse. E lembrando também que não precisa ser sócio aí para você estar adquirindo os planos telefônicos, só está passando no sindicato, tem a opção de adquirir a linha com um número novo, também consegue fazer a portabilidade, quem tem interesse em seguir com o mesmo número. Então o atendimento é diretamente no sindicato, então o atendimento presencial é no sindicato. 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Os valores são fixos, reforçando mais uma vez, o valor é fixo. 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Então, quem tiver interesse, só está passando lá no sindicato, que eu estarei atendendo. 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Então aí quem tiver interesse, só passar no sindicato, e mais uma vez reforçando, quem quiser fazer teste, a gente tem um chip teste também, está sendo bastante usado, a gente tem um chip teste para a pessoa pegar ali sem compromisso, colocar no celular, levar para casa para fazer um teste, ver se o sinal vai funcionar, se vai dar certo, antes de adquirir a linha, antes de assinar um plano telefônico conosco. Então, para você aí que tem interesse, quiser estar sabendo mais de como funciona, só passar lá no sindicato que eu vou estar explicando e auxiliando a todos. E também, seguimos fazendo os projetos, para você que tem interesse em fazer um Pronaf de custeio, um investimento, Banco da Terra também, como é mais conhecido, que agora é o crédito fundiário, né? Então a gente também segue trabalhando, temos a parceria com o Banco do Brasil e com o Sicred. Quero agradecer também aí a oportunidade que nos foi dada, para participar das festividades do município, os 61 anos de Fontoura Xavier, que tivemos o convite da Jocelice, da secretária da Cultura e Turismo, como já foi mencionado no outro programa. Agradecer mais uma vez por ter lembrado de nós e agradecer também ao pessoal que esteve conosco lá na nossa machada, que estávamos em parceria com a Ervateira Mate, com a Erva Mate Serena também, são nossos parceiros, que a gente tinha a machada lá, o nosso gazebo. Então, agradecer quem esteve lá, quem tomou aquele chimarrão conosco. Então, fica o nosso agradecimento. Da minha parte é isso, então. Agradeço a todos pela audiência. Desejo a todos um bom final de semana e até sábado que vem.
12: Na última quinta-feira, estivemos na Praça Municipal, nas comemorações dos 101 anos de emancipação do nosso município, onde tivemos uma presença de um bom público lá. O Sindicato Familiar esteve lá na mateada. A gente agradece ao pessoal que esteve lá mateando com nós lá. Agradecimento especial a cada um que esteve lá. E os parabéns aos pontorenses pelos 61 anos do nosso município. Com certeza, um município construído com o trabalho de muitos homens e mulheres que passaram por esse município, que contribuíram para o crescimento, para os que vivem aqui hoje, as crianças, que é o futuro do nosso município. Então, fica um abraço especial do Sindicato Familiar a todos os pontorenses pela passagem do aniversário. Estamos no inverno, tempo de organizar as propriedades, de pensar na safra, na colheita de verão. E a hora, na verdade, de se organizar hoje, o jeito que está a nossa agricultura, temos que diversificar a propriedade. Então, vamos pensar em plantar um pouco de eucalipto, erva mate. Futicultura também está entrando num caminho bom. Tem questão também do queijo, que muito pouca gente produz queijo hoje. Então, são atividades que podem ser consorciadas junto com a cultura de verão. Como o fumo está num ano complicado, seria a hora da gente pensar em diversificar nossas propriedades para que tenha uma renda mensal diariamente. Então, a gente quer deixar uma dica aí para os nossos agricultores, que esse é o futuro: diversificar as propriedades, para que sempre vai ter altos e baixos. Então, quando uma está no alto, a gente sempre vai conseguir tirar um pouco de outra cultura. Também convido a todos que precisarem do Sindicato Familiar. O sindicato sempre vai estar de portas abertas a todos os agricultores do nosso município, aos associados, quem não é sócio, que quiser se associar com nós, com certeza será bem atendido, bem representado. Nas últimas semanas a gente teve um trabalho intenso, interno, porque a gente tem que seguir as normas. E se a gente não estiver dentro das normas, a gente não consegue nada perante a FETAG, perante o governo do estado. Então, foram duas, três semanas aí de muito trabalho interno, mas a gente, graças a Deus, conseguiu botar, alinhar. E quem precisar do sindicato, conta com nós. Desejamos a todos uma semana abençoada e até sábado que vem.

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1: Hora certa.
3: 1:35.

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Muito bem, meus amados ouvintes, nós estamos entrando no seu lar com o programa Voz da Assembleia de Deus, programa este que é levado ao ar todos os sábados, neste horário, nesta mesma emissora, e nós pedimos que você também pode participar desta programação, pedindo louvor, pedindo oração pelo fone 3389-1110 ou 9703-8471. E com muita alegria estaremos aqui atendendo o teu pedido e rogamos aí as mais ricas bênçãos do Senhor sobre as vossas vidas. Queremos iniciar esta programação fazendo uma oração juntamente com você e na sequência estaremos rodando aí um belíssimo louvor para elevo espiritual das vossas vidas. Querido Deus e eterno Pai que está no céu, no nome de Jesus Cristo, Pai, nós chegamos na sua presença, agradecido a ti por mais este privilégio de estarmos nesta emissora, para levarmos a Deus uma mensagem de fé, de

amor e esperança. Pedimos que o Senhor abençoe cada lar, Senhor, cada família. Pedimos que o Senhor continue derramando as suas ricas bênçãos, Senhor. Tudo nós colocamos aos teus cuidados no nome de Jesus. Amém.

Não fostes vós que me escolhestes a mim, pelo contrário, eu vos escolhi a vós outros e vós designei para que vades e deis fruto, e o vosso fruto permaneça, a fim de que tudo quanto pedirdes ao Pai em meu nome, Ele vo-lo conceda. Evangelho de João, capítulo 15, e o versículo 16. Muito bem, meus irmãos, nós queremos aí mandar um abraço a todos os nossos irmãos e amigos que estão na sintonia conosco. Deus abençoe minha esposa, toda a minha família, também é os nossos vizinhos que estão na escuta desta programação. Deus abençoe, irmão Bastião, sua família, irmão Macedo, também seu Chico, Deus abençoe, também o Jair, toda a sua família, no nome do Senhor Jesus. Também os irmãos lá da Picada Casa Grande, Deus abençoe, nosso irmão Osmar, sua família. Deus abençoe também o irmão Luiz Anela, sua família. Deus abençoe todos os nossos irmãos, irmão Fredinho. Também o irmão Roque, sua família. Irmão Jordão, irmã Vanilda. Também o irmão João Turiba, irmã Terezinha. Deus abençoe nossos irmãos. Também nosso irmão Clóvis, sua família. Deus abençoe. Os nossos irmãos que estão também nos acompanhando pela internet, recebam o nosso abraço, o nosso carinho. Deus abençoe nosso irmão São José, Soledade. E também Pouso Novo, Deus abençoe os nossos irmãos. Grande abraço a todos os nossos irmãos. Que as bênçãos do Senhor continuem sendo derramadas sobre as vossas vidas. E nós queremos passar aqui os nossos irmãos e amigos que mantêm esta programação no ar. 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Deus abençoe. Grande abraço aí ao nosso irmão Charles, também nosso irmão Paulinho. Deus abençoe sua família. 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Deus abençoe os nossos irmãos. 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Falar com o Gringuinho. Deus abençoe o nosso irmão. Grande abraço aí para o Valmir. 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

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E também nós temos aí o nosso irmão Clóvis e a irmã Bernadette, também a nossa irmã Ita, que também estão contribuindo para que este programa seja levado ao ar todos os sábados neste horário. E nós somos gratos a Deus pela vida dos nossos irmãos e amigos. 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Rogamos aí as mais ricas bênçãos do Senhor sobre a vida dos nossos irmãos e amigos. Que Deus continue prosperando ricamente os nossos irmãos. Nós queremos agora também estar divulgando aqui os nossos cultos na nossa igreja Evangélica Assembleia de Deus, que está situada aqui na Avenida Jordão Pinto, 241, no centro de Fontoura Xavier. Convidamos a você para um grande culto hoje à noite, a partir das 19h30. Você é nosso convidado para estar conosco adorando e exaltando o nome de Jesus. Também amanhã, domingo, grande culto, às 18h30, culto de ceia do Senhor. Então você que está em plena comunhão com o Senhor nosso Deus, você é convidado para estar conosco participando da ceia do Senhor. Também nas terça-feira, nosso templo sede, é culto de ensino da palavra de Deus a partir das 19h30. Nas quinta-feira também, grande culto de louvor e adoração a Deus a partir das 19h30. E nas congregação na Picada Casa Grande, todas as quarta-feira e sexta-feira, 19h30, grande culto. Também congregação na Picada Silveira, nos sábados, 19h30, hoje à noite, portanto, um grande culto ali de louvor e adoração ao nosso Deus. E também na Canga Quebrada, ali no restaurante O Paulão, todas as quarta-feiras, 19h30, ali, grande culto. E você é nosso convidado para estar adorando e exaltando o nome de nosso Senhor, porque Ele é merecedor da nossa adoração, da nossa gratidão, porque Ele continua nos guardando, nos preservando em meio a tantas adversidades. Mas o Senhor, Ele tem sido o nosso refúgio, Ele é a nossa fortaleza, Ele é o nosso amparo. E então nós temos esta alegria, temos este prazer de se reunir e prestar o nosso culto de louvor, de adoração e de gratidão a Deus. Esta é a forma de nós agradecer a Deus por tudo que Ele tem feito por nós, pela saúde, pelos livramentos, por Ele estar nos guardando. Então, nós convidamos você para junto nós continuarmos com este clamor, buscando ao Senhor nosso Deus, porque não sabemos o que está por vir. Não sabemos o dia de amanhã, pois não a nós pertence. Mas o importante é que nós estejamos na presença daquele que vive e reina para sempre, adorando, exaltando, buscando dele um revestimento para as nossas vidas, para que nós possamos estar de sobreaviso, porque não sabemos o momento em que ele romperá nas nuvens dos céus para arrebatar a sua igreja. Então, nós deixamos aí o nosso convite a você, que possamos junto então se alegrar na presença do nosso Deus. E nós queremos convidar todos para junto nós estarmos então aí adorando e exaltando o nome de Jesus. Queremos mandar o nosso abraço também aos irmãos lá da Vila dos Júlio. Deus abençoe nosso irmão Pedro, Maria, toda a sua família. Também nosso irmão Michel, irmão Valdenir. Deus abençoe os nossos irmãos. Também nosso irmão Juvenal. Deus abençoe.
e também na Vila Vai. Deus abençoe nossos irmãos, a avó do Eric, a irmã Juraci, irmão Bruno, irmão Wilson, também o seu Pedro. Deus abençoe seu Pedro, sua família. Deus abençoe a todos nossos irmãos, irmão Renato. Deus abençoe toda a família, irmã Maria. Deus abençoe os nossos irmãos e também na Silveira, na São Roque da Vipau, os nossos irmãos, irmão Vivaldino, sua família, irmão Valdir, também nosso irmão Moisés, toda a sua família. Deus abençoe nossos irmãos também lá da Espinheiro, lá na Pedreira, nossa irmã Antoninha, também o nosso irmão Paulo. Deus abençoe todos nossos irmãos, Picada Rosa também, os nossos irmãos, amigos, sempre na sintonia desta programação. É um prazer tê-los na nossa companhia também, na Picada Fernandes, irmão Leriano, sua família. Deus abençoe todos os nossos irmãos, recebam o nosso abraço, o nosso carinho, e nós estaremos aí ouvindo mais louvor, e oferecemos aí a todos vocês que estão aí em sintonia conosco, que você pode participar desta programação também. Linha Rodrigues, Deus abençoe os nossos irmãos, amigos que estão aí em sintonia conosco, também o Juvencio, sua família, grande abraço aí ao meu amigo Juvencio, também a Mábia, sua família. Deus abençoe, no nome de Jesus.

Muito bem, meus irmãos. Nós temos aí também a participação do nosso irmão Emanuel, lá de Porto Alegre. Está pedindo um louvor e oferecendo aí para nosso irmão Clóvis, a irmã Bernadette, também a avó Ita, toda a família também, a irmã Joelma. Deus abençoe, meu irmão. Obrigado pela participação. E nós já estaremos aí atendendo, pedindo nosso irmão aí, ouvindo esse belíssimo louvor.

0: Senhor.
1: Muito bem, meus irmãos, nós temos também aqui a participação do nosso irmão Elias. Deus abençoe, irmão Elias. Já já estaremos aí atendendo o teu pedido. Está pedindo aqui um louvor, oferecendo para todos os seus familiares, a todos que estão na escuta desta programação. 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Também nosso irmão Clóvis, irmã Bernadette, também a nossa irmã Ita. 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Então esses são os nossos colaboradores aqui com esta programação. Rogamos as mais ricas bênçãos de Deus sobre as vossas vidas. Que Deus continue prosperando os nossos irmãos e amigos, no nome de Jesus.

0: Muito bem, meus irmãos, temos também a participação aqui do nosso irmão Elias, esposo novo. Deus abençoe o nosso irmão, também irmão Valdir, está pedindo oração. Aqui na sequência nós estaremos orando. Também a nossa irmã Maninha está na escuta, também pede um louvor aqui. 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Na sequência estaremos aí rodando esse louvor. E desde já nós agradecemos aí pela audiência. E também temos o prazer de receber aqui conosco o nosso pastor presidente, pastor Adnilson. E já queremos já de imediato passar aí para o nosso pastor então. A paz do Senhor, pastor, bem-vindo à nossa programação.
1: Paz do Senhor, pastor Isoel. Estamos felizes, alegres, agradecidos ao Senhor por essa oportunidade que o Senhor nos concede de poder estar mais uma vez aqui no programa de rádio, programa esse Voz das Assembleias de Deus, da Igreja Assembleia de Deus aqui de Fontoura Xavier, na pessoa e na coordenação do nosso pastor vice-presidente, o pastor Isoel, que está na coordenação desse trabalho. Queremos agradecer a ele e todos os demais membros da nossa diretoria, da nossa igreja, o quadro de obreiro, o ministério, todos, de modo em geral, e todos os irmãos, amigos, membros da nossa igreja, e aqueles congregados também, que ainda não são membros, mas que congregam conosco. Que Deus abençoe a cada um de vocês que estão ligadinho na programação da Rádio Cultura FM no dia de hoje, nesta tarde abençoada. Eu, nesta tarde, gostaria de deixar aqui dois convites especiais aí para os nossos queridos irmãos. Hoje à noite, a partir das 19h30, pastor Isoel já fez esse convite, mas nós reforçamos. Temos ali na nossa igreja matriz um culto onde será comemorado 61 anos da nossa cidade, aí um culto de gratidão ao Senhor Jesus pelos 61 anos da cidade de Fontoura Xavier, ao qual esteve aniversariando nesta semana. E nós, como igreja, no mundo espiritual também, queremos abençoar a nossa cidade, um momento de oração, um momento de gratidão, um momento de louvor ao Senhor, pelos 61 anos de história desta linda e abençoada cidade aqui de Fontoura Xavier. Então, hoje à noite, a partir das 19h30, nós convidamos a todos os nossos queridos amigos e irmãos a estarem presentes conosco, aonde estaremos ali louvando e adorando ao Senhor e também uma palavra do céu aos nossos corações. E depois terão esse momento então de oração pela nossa cidade, de gratidão ao nosso Deus. Nós também queremos convidar a todos os irmãos e todos os amigos para amanhã à noite. Nós temos nosso culto de ceia domingo às 18h30, temos nosso culto de Santa Ceia na nossa igreja aqui na Avenida Jordão Pinto 241, no centro da cidade, a partir das 18h30. Ninguém deve faltar, todos os nossos irmãos possam estar presentes juntamente conosco. Queremos mandar um abraço a todos os irmãos do interior, de todas as localidades, de todas as picadas aqui de Fontoura Xavier, que estão na sintonia conosco. O pastor Joel já mencionou o nome de muitos, mas nós não vamos mencionar o nome de todos novamente para nós ganharmos o tempo, que o tempo é precioso. Queremos repartir uma palavra do Senhor Jesus aqui nesta tarde, juntamente com todos os nossos ouvintes. Vai, nosso abraço a todos vocês, que Deus continue abençoando a vida de cada um dos nossos queridos amigos e irmãos. E lembrando que no próximo sábado, dia 18, nós temos também o projeto Despertar, que é da juventude aqui da nossa região, envolve 7 cidades da nossa região aqui, que vai ser aqui na cidade de Fontoura Xavier. Pastor Davi Rodrigues, do Ceará, estará ministrando a palavra de Deus. Vai ser um momento onde vários jovens, juventude de toda a região aqui, vai estar presente juntamente conosco aqui na nossa igreja matriz no próximo sábado, dia 18, a partir das 19h. E você é convidado para estar presente juntamente conosco. Mas vamos para a Bíblia Sagrada. Nós queremos neste momento ler um texto sagrado da palavra de Deus, que está registrado em João, o Evangelho de João, capítulo 13, versículo 16. Porque Deus amou o mundo de tal maneira que deu o seu Filho unigênito, para que todo aquele que nele crê não pereça, mas tenha a vida eterna. Nós, olhando para a Bíblia Sagrada, nós vamos ver aqui o evangelista João. Ele deixa registrado na palavra aqui aonde ele diz: porque Deus amou o mundo de tal maneira que deu o seu Filho unigênito, ou o seu único Filho, para que todo aquele que nele crê não pereça, mas tenha a vida eterna. Nós, olhando para esse texto da palavra de Deus, nós vamos ver aqui então essa extensão do amor de Deus. É uma extensão do amor de Deus, então, se revelando aí através do seu Filho Jesus Cristo, porque Deus amou o mundo. E nós, olhando para este texto sagrado, muitas das vezes nós vamos achar que o amor de Deus, ele é condicionado aos nossos acertos, ou aos nossos erros, mas porém o termo original para o mundo aqui não se refere à criação física, mas sim à humanidade caída e cheia de falhas. Todos nós somos limitados, todos nós somos frágeis, todos nós somos dependentes 100% de Deus. E Ele nos ama da forma que somos, exatamente como nós somos, com um amor incondicional, com um amor sacrificial, não baseado em nossos méritos. Porque mérito o pastor Adenilson não tem, mérito o pastor Israel não tem, mérito os irmãos não tem, não temos, somos todos seres humanos limitados. Mas esse amor, ele nos alcançou, esse amor de Deus, de uma tal maneira que deu o seu único filho. Ele nos alcançou não pelos nossos méritos, mas pela sua bondade, pelo seu grande amor para com a humanidade. E nós, olhando para esse texto sagrado, nós vamos ver que esta foi a maior prova de amor, dar o seu único filho. E aí, você que é pai, você que neste momento está ouvindo a programação, e aí você tem só um filho, e aí você precisa oferecer esse filho em sacrifício de alguém. Eu tenho certeza que você não o faria, nós não o faríamos, porque nós amamos muito os nossos filhos. Eu tenho uma filha e amo muito ela e daria a minha vida por ela. E nós vamos ver Deus aqui dando a maior prova de amor à humanidade, dando o seu filho em favor do Adenilson, em favor do Isoel, em favor de todos vocês que estão ligadinho nesta tarde na programação desta rádio. O amor de Deus, ele não ficou apenas então no campo das emoções, não foi só apenas no campo das emoções, mas ele exigiu uma ação suprema. Ele entregou o seu único filho, o seu filho Jesus Cristo. Ele entrega Jesus Cristo para morrer em nosso lugar. Daí nós vamos ver que Jesus, ele deixa a glória do Pai, ele deixa a glória celestial para caminhar entre nós, seres humanos, cheio de limitações, cheio de fragilidade. Ele veio aqui na terra também para enfrentar a cruz, e aí ele paga o preço pelos nossos pecados, pelo meu pecado, pelo teu pecado. Ninguém é salvo por méritos humanos, mas nós somos salvos pela graça de Deus na nossa vida, pelo amor incondicional que ele tem oferecido o seu único filho para morrer em nosso lugar, para pagar um preço que era nosso, que era dívida nossa, era nós que devíamos pagar este preço, mas Jesus vem enviado pelo Pai para morrer em nosso lugar. Foi uma entrega ali total e irrevogável da parte do Pai. O Pai entregou o seu filho, foi uma oferta, uma entrega total. Ele disse: eu vou enviar o meu filho para morrer em favor daqueles ao qual eu tanto amo, daqueles que eu tanto quero ver eles restaurados novamente da sua fase pecaminosa, onde fomos todos destituídos da glória de Deus por causa do pecado. E nós vamos olhar para esse texto da Bíblia Sagrada, nós vamos ver esta a condição e a promessa do nosso Deus para que todo aquele que nele crê não pereça. Então ele envia o seu filho, ele manda o seu filho para pagar o nosso preço, que era nosso, era nós que devíamos, mas ele enviou o seu único filho. Então ele fez essa promessa, essa condição, e essa promessa ele nos condicionou para que todo aquele que nele cresce em Jesus, então tivesse a vida eterna e não perecesse. E nós vamos ver que a salvação, ela é um presente gratuito da parte de Deus para mim e para você. Nós não temos que pagar mais nada, nós não temos que fazer penitências para obter a salvação, ou fazer atos para obter a salvação. Não, é somente nós nos entregarmos de coração, de corpo e alma a Jesus Cristo e aceitar a Ele como o único e suficiente Salvador. Mas nós vamos ver que Ele exige uma resposta da nossa parte. Qual é que é a resposta? É a nossa fé. Nós precisamos crer, nós precisamos acreditar. A promessa é que todo aquele que entrega a sua vida e crê nele, e crê em Jesus como Salvador, ele não está destinado mais à condenação eterna, mas ele então recebe aí o maior presente de todos, que é uma vida eterna com Cristo Jesus. E nós, olhando para a Bíblia Sagrada aqui no Evangelho de João 3:16, nós vamos ver que depois de nós termos percorrido um pouquinho sobre este texto sagrado da Bíblia, nós vamos ver que não é apenas um texto para eu e você memorizarmos e, de repente, no dia a dia, nós lembrarmos do texto, porque Deus amou o mundo de tal maneira em que deu o seu único filho para que todo aquele que lhe crê não pereça, mas tenha a vida eterna. Não é um texto só para memorizar, meu amigo, meu irmão, que está ouvindo esta mensagem nesta tarde, mas é um texto, sim, para ser sentido, é um texto, sim, para ser vivido no nosso dia a dia, na nossa vida, na nossa casa, na nossa família. Hoje de tarde, hoje, neste dia 11 de julho de 2026, o amor de Deus, ele está sendo estendido até você, ele está sendo estendido até a tua casa, até a tua família. Não importa o tamanho dos seus erros, não importa o quão perdido você se sinta nesta tarde, você pode dizer: ah, pastor, mas não tem mais solução para o meu problema, não tem mais solução para a minha vida, não tem mais solução, eu estou perdido. Mas nesta tarde a graça de Deus, ela está disponível para você. Nesta tarde, este amor do Pai que enviou o seu Filho, e através da morte do Filho, para que pagasse por nós o que nós deveríamos pagar, que a graça de Jesus disponível, ela está disponível para você, para a tua casa, para a tua família, para a tua vida. Então, nesta tarde, basta você aceitar este amor, este convite especial do próprio Jesus para você. Vinde a mim todos aqueles que estáis cansados, oprimidos, sobrecarregados, e eu vos aliviarei. Não precisa pagar nada. Ele já pagou o preço lá na cruz do Calvário. Ele já morreu em meu lugar, ele já morreu em teu lugar, ele já morreu em nosso lugar. Quantos de nós nesta tarde, neste momento, estamos ouvindo esta programação e nos questionando e dizendo muitas das vezes: ah, mas eu trabalho tanto, eu tenho tanto dinheiro, eu tenho tanto recurso financeiro, mas eu não tenho paz no meu coração, eu não tenho alegria no meu lar, eu não tenho alegria na minha casa. Mas nesta tarde, a graça de Jesus, através do amor de Deus que enviou o seu único filho, ele te alcança aí no teu lar, na tua casa. Nós queremos neste momento estar orando por você, fazendo esta oração especial. E você que deseja ser alcançado pelo amor de Deus, você que deseja ser alcançado pela graça de Jesus Cristo, pela morte dele na cruz do Calvário, morreu em meu lugar, morreu em teu lugar para pagar os nossos pecados, para pagar a dívida que era nossa. Nós não devemos mais nada, somente nos resta é aceitarmos, usarmos a fé e aceitarmos a ele como o único e suficiente salvador de nossas vidas, e então nós teremos uma vida abençoada pelo nosso Deus. Nós também queremos orar por você que está com alguma enfermidade. Eu não sei qual é o tamanho da tua enfermidade, ou qual possa ser o tamanho da tua enfermidade, possa ser ela câncer, possa ser ela uma enfermidade incurável, para os médicos não há mais solução, mas eu creio num Deus que tudo pode, eu creio num Deus que pode transformar a tua vida, a tua casa e a tua família, e mudar a tua história, tocar no teu corpo físico e te curar desta enfermidade. Todas as quinta-feiras nós temos ali na nossa igreja matriz, a partir das 19h30, o nosso culto de cura, de milagre e de libertação. Você que está vivendo também oprimido por Satanás, oprimido pelo nosso adversário, vá, faça-nos uma visita. Jesus, ele tem a solução para o teu problema. Ele quer te libertar. Satanás, ele veio para matar, para roubar e para destruir, mas Jesus veio para te dar vida e vida com abundância. Então não fica vivendo esta vida escravizado por Satanás. Venha, corra para Cristo. Jesus, nesta tarde, ele te alcança com a sua graça. Amado Deus e eterno Pai que estás no céu, nesta hora e neste momento eu quero te agradecer por esta oportunidade concedida da tua parte de estar aqui junto com o pastor Isoel, nosso vice-presidente, junto aqui neste programa de rádio, onde estamos alcançando vidas e pessoas que estão na sintonia desta programação. Eu quero pedir a tua bênção sobre a vida de cada um dos irmãos, da diretoria da igreja, do ministério, dos nossos irmãos que são membros dos congregados e também daqueles que estão lá no lar, neste momento, que ainda não pertence a uma religião ou a uma igreja, mas eles estão lá e precisam, neste momento, ouvir a palavra, ouviram a mensagem foi tocada no seu coração e eles querem, estão tomando uma decisão de te aceitar nesta tarde. Jesus, escreve o nome deles no livro da vida, apaga os seus pecados, Senhor, os erros cometidos, apaga e escreve o nome deles no livro da vida. E aquele que está passando por uma enfermidade nesse momento, eu não sei se é câncer, eu não sei qual é a enfermidade que pode ser incurável para a medicina, mas para ti é tudo possível, não existe impossível para o Senhor é extraordinário, o Senhor é poderoso, o Senhor é maravilhoso, o Senhor é um Deus que tudo pode, que tudo faz. Eu peço, entra nesse lar, entra nesta casa, entra nesse hospital, entra nesse carro, aonde for, e faça um milagre para a glória do teu nome, e os testemunhos virão aqui para engrandecer o nome daquele que vive e reina para todo sempre. Se tiver alguém agora nesse momento lá na casa que está amarrado, oprimido por Satanás, pelo nosso adversário, por opressões malignas, em nome de Jesus, nós decretamos a vitória, a bênção, e que este espírito imundo deixe essa pessoa agora, e que o nome do Senhor seja glorificado para a glória do Pai, do Filho e do Espírito Santo. Amém. Fica o nosso abraço a todos aí, obrigado pastor Isoel, nosso vice-presidente, e a todos os que estão na sintonia do nosso programa. Que Deus abençoe em nome de Cristo Jesus.

Muito bem, meus irmãos, nós agradecemos aqui o nosso pastor presidente, que deixou aqui uma palavra, e estamos então chegando ao término desta programação. Agradecemos a você pela audiência, e se Deus nos permitir, estaremos de volta no próximo sábado, neste mesmo horário. Deus abençoe a todos, fiquem todos na paz do Senhor.

0: 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E olha só, gente, nossos participantes da tarde de hoje concorrendo aos prêmios. Muito boa tarde aqui, sempre na escuta pelo Show da Vida, Márcia. Um grande abraço, Márcia. Muito boa tarde, mais uma vez ligada no programa. Mereço, ofereço o programa de hoje para minha irmã Gisele do Nascimento, o pessoal do Big Atacadão do aeroporto, as gurias da Hemodiálise do Santa. Quero participar do sorteio. A Márcia, quem está com a gente também é a Gisele, sempre participando com a gente. Boa tarde, Gisele. Quem está com a gente também?
1: Boa tarde, eu sou Gisele daqui de Erechim. Gostaria de participar do sorteio.
0: Está participando, Gisele. Muito boa tarde, Show pela Vida. Sou fã desse programa, escuto todos os sábados. Quero participar dos prêmios. Eu me chamo Alberi. Muito boa tarde. Gostaria de participar dos brindes de ouvir a música do Navisson. Estamos sempre na escuta. Abraço, Renato Fernando Cibulski. Oi, muito boa tarde. Meu nome é Catarina Ló.

Lopes, estou aqui na escuta, quero participar do sorteio dos ingressos para o baile, tá participando. Muito boa tarde, DJ Rude, gostaria de concorrer ao pendrive, é o Lindomar Camargo aqui do centro, um grande abraço, meu queridão. Muito boa tarde, gostaria de participar do sorteio, Suzana Talgatti. Opa, boa tarde, meu nome é Roseli, aqui do bairro Centro, me coloca no sorteio do baile do Atlântico, estou sempre ligadinha na sintonia, pode tocar a música Uma Sola Jota. Oi, tudo bem? Gostaria de participar do sorteio, Alex André Machado. Bom fim de semana para vocês. Quem tá pedindo para participar também é a Adriana, olha só. Oi, gostaria de ouvir a música Morena Misteriosa do Céu e Cantos. Eu já ligadinha, mandei minha participação. Quem tá sintonizado com a gente também é o Vanderlei. Muito boa tarde, meu considerado. Toca aí a Barquinha de Ouro, Rio Tigre na escuta. Quem chegou por aqui também é o Idiano. Olha só, muito boa tarde, gostaria de participar do sorteio. Muito obrigado. Olha só, gente, para você participar do sorteio, que é feito pelo WhatsApp oficial aqui do Show Pela Vida, é o 549-9988-8300. Isso vale para toda a rede. Falando nisso, estou esperando a participação da rapaziada aí, de Davi Canabarro, os amigos de Cacique Doble, os amigos de Soledade, de Fontoura Xavier, os amigos de Anta Gorda, Arvorezinha, os amigos de Biaçá, de Miraguaí, também de Coronel Bicaco, onde a rede Show Pela Vida entra e entra muito bem.

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4: 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Olha só, só agradecer a vocês que estão participando através do WhatsApp oficial aqui do Show pela Vida, que é o 549-9988-8300. Olha só, que bacana receber as mensagens de vocês, e mensagens lindas. Oi, quero participar do sorteio pedindo a música Barquinha de Ouro, que a gente rodou, e mandar para Maria Eduarda e também para o seu papai. Meu nome é Silvestre Lopes, estou na escuta do programa, quero participar dos ingressos do bairro Atlântico no dia 8. Forte abraço. Muito boa tarde, gostaria de participar do sorteio dos ingressos para o bairro no Atlântico. Ótima tarde, Débora dos Santos. Muito boa tarde, DJ Rude, sou fã do programa e participante do programa. Quero participar do almoço dos ingressos para o bairro Atlântico. Mari e Amir, queremos ouvir a música Vestido Azul. Oi, queria participar do sorteio dos prêmios. Sou fanzaça do programa, me chamam Rosane, do bairro Paiol Grande. Abraço a todos vocês. Muito boa tarde novamente, gostaria de ver sobre o brinde que ganho sábado passado, ainda não fui informada onde retirar. A Magali logo logo vai entrar em contato com você. A Magali logo logo vai estar aqui no programa. Muito boa tarde, gostaria, meu nome é Janete, moro aqui no Cristo Rei, todos os sábados escuto o programa do Show pela Vida, gostaria de participar do sorteio. Ótimo sábado para vocês aí da rádio. Muito boa tarde, meu amigo, roda aí, voarei com os atuais. Bom final de semana para você e para sua família. É o Ari Vicense de São Domingos do Sul, gostaria de participar do sorteio. Tá participando, meu amigão, um grande abraço. Muito boa tarde, Rudi, quero participar do sorteio dos ingressos do Atlântico. Kátia, tá participando, trabalhando e na audiência de vocês. A roda aí da música da banda Modelo, Bloqueado, é a Kátia. Muito boa tarde, meu amigo DJ Rudi, Edivaldo Stenzel, tamo junto sempre, parabéns pelo Show pela Vida, Deus abençoe sempre, brigadão, meu irmãozinho, um grande abraço pra você, Evaldo. Muito boa tarde, gostaria de participar do sorteio dos brindes, é o Clenilson Sadi da Luz, quem tá com a gente também, mandou aquele recado maravilhoso, a minha querida amiga Cledir Gomes. Boa tarde, Cledir.
5: Boa tarde, meu amigo Rudi, satisfação em ouvi-lo novamente. Maravilhoso programa. Estamos na escuta e gostaríamos de ouvir uma sola Jota. Um abraço para Magali também. Até mais.
4: Grande abraço para você, Cleide.

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5: 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Camilo Parts, mandar um grande abraço aí ao Everton e à Márcia, que estão sempre na parceria, sintonizados com a gente. Mas também mandar um grande abraço a toda a nossa rede do Show pela Vida. Olha só, gente, a Rádio Guarita de Coronel Bicaco está com a gente também, a Rádio Planeta de Miraguaí, a Rádio Cristalina de Ibiaçá, a Rádio Cultura de Arvorezinha, a Rádio Cultura de Antagorda, a Rádio Cultura de Fontoura Xavier, a Rádio Botucaraí de Soledade, a Rádio Regional de Cacique Doble, a Rádio Amizade de Davi Canabarro e em Erechim, cobrindo toda a região do Uruguai, a Rádio Virtual FM. Olha só, gente, deixa eu mandar um grande abraço, meu amigo Sidão, olha só, muito boa tarde, Rudy, Presidente Vargas na escuta, me coloca no sorteio. Claro que sim, meu querido, olha só, muito boa tarde, bom sábado, gostaria de oferecer o programa para minha família, estamos realizando a festa junina, ou Julina, na família Fagundes, José Fagundes, um grande abraço, boa festa para vocês aí, quem tá sintonizado com a gente também, são várias e várias pessoas que mandam mensagem pra gente, é muito bacana isso. Muito boa tarde, queria participar do sorteio do pendrive, sempre na escuta, o Josué Alves, o Euvaldir, estou ouvindo e peço uma música do Amado Batista, pegando o ônibus e mando para minha amada de Passo Fundo, a Stephanie, Euvaldir da Rosa, no Noronha, de Fontoura Xavier, quero participar do sorteio, abraço a todos nós, um grande abraço, meus queridos amigos aí de Fontoura Xavier, com a gente por aqui. Olha só, quem está com vocês é DJ Rudy, o DJ oficial do Som Misura de Erechim. É sempre maravilhoso ter vocês sintonizados com a gente aqui no Show pela Vida. Lembrando, estamos sorteando na tarde de hoje também um pendrive com todas as músicas que você ouve aqui no Show pela Vida. Para você participar, é 549-9988-8300. 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
1: E olha só, gente, olha só, muito boa tarde, queria participar do sorteio sempre na escuta, Josué Alves, quem tá com a gente também, muito boa tarde, me chamo Daniel Froza, moro no bairro Morado do Sol em Erechim, quero participar do sorteio dos prêmios, um grande abraço a todos vocês, muito boa tarde, DJ Rudy, tudo certo? Gostaria de participar do sorteio dos prêmios, Mauro Godensky, bairro Agrícola, quem está com a gente, nosso querido amigo da Labona e também a sua Fábia, rapaz, estão mandando aqui a agenda, olha só. Festa da Padroeira no dia 8, Carmo, integração de comunidades, unidade do Canarinho, Campinas do Sul, animação, rapaz, a cargo da banda Movimentos, um grande abraço a você, Fábio, e também tá dizendo que hoje tem um jantar dançante, rapaz, no Roselândia, animação musical Águia Dourada e viu seu Pause, Mari Pause. Olha só, hoje eu, DJ Rudy, vou estar sonorizando aí o jantar dançante, comemoração aos 90 anos do Clube 14 de Julho em Erechim. É, vai ser uma festa linda. Muito boa tarde, tudo bem? E, Ivanete Barbosa, do bairro Paio Grande. Estou terminando a faxina, escutando a rádio. Gostaria de participar do sorteio. Um grande abraço a todos vocês aí da rádio. Um grande abraço para vocês, Ivanete. Bom trabalho aí. Muito boa tarde, quero participar do sorteio. A Maritânia Martarello, do bairro Atlântico. Grande abraço, quem tá com a gente também é o Daniel. Muito boa tarde, Daniel. Fala aí, meu querido.
2: Aqui é o Daniel, aqui Celso Ramos. Estamos na escuta aqui. Eu gostaria, vim um brinde de lá pra cá. É atravessar a senha, né? Um bom fim de semana.
1: Boa essa, meu querido. Nós, né, tio? Grande abraço pra vocês aí, rapaziada. Sou Daniel, um grande abraço, muito boa tarde. Chuva lá fora, show pela vida, todo volume aqui no bairro Espírito Santo. Me coloca no sorteio a Marisete Sec, ótimo sábado. Muito boa tarde, DJ Hudson André. Gostaria de ouvir a música Amor a Três de Negão e Banda e quero participar do sorteio. Muito boa tarde, sou o Vinícius Gabriel Schelble, do bairro Copas Verdes. Quero participar do sorteio, tá participando. Olá, tudo beleza? Muito boa tarde, sou o Vilmar Antônio Schelble, do bairro Copas Verdes, está participando, um grande abraço para você, muito boa tarde, DJ Ruth, tudo bem? Gostaria de participar do sorteio dos prêmios, grande abraço a Caroline Openkoski, é maravilhoso ter vocês participando com a gente, muito boa tarde, Jones de Passo Fundo, aqui estamos escutando sempre através da amizade, gostaria de escutar a música Volta Morena, do Chicote de Luxo. Grande abraço para vocês, rapaziada. Quem tá com a gente também é, olha só, muito boa tarde, galera, gostaria de participar do programa e mandar o seguinte recado, homenagear aí a minha esposa Terezinha Salete Tibuski, que está completando mais um ano de vida no Jardim de Sua Existência. Aqui é o Leomar, abraço a todos e felicidades a ela. Parabéns para você nessa data querida, muitas felicidades e muitos, muitos anos de vida para você, Salete. Tamo junto sempre. E olha só, rapaziada, comemorando aí, quem tem um

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0: E olha só, gente, super convite para o 66º Kerb de... rapaz, da comunidade de Santa Isabel, da Hungria, em Três Arroios. É, rapaz, olha só, dia 1º de agosto, animação da banda Cosmo Express. E preste atenção em tudo que vai ter por lá, rapaz. Olha só, no jantar, joelho de porco, costela de porco, galeto, tripa grossa, linguiça de queijo, salame, carne moída em molho, batata assada, purê de batata, batata caramelizada, rosa grega, maionese, farofa, cuca recheada, pão de milho, chucrute, vinagrete, saladas diversas de sobremesa. Olha, seu ingresso é R$75 e você pode ir fazer a festa aí no 66º Kerb da paróquia Santa Isabel da Hungria em Três Arroios. Animação dos meus queridos amigos do Cosmo Express. Olha só, gente, lembrando que na tarde de hoje teremos um sorteio de 6 ingressos para o baile do ano no bairro Atlântico, 2 almoços aí no e também jantar no Bom Daqui, 2 pacotes de erva mate Rei Verde e 1 pendrive com todas as músicas que você ouve aqui no programa Um Show Pela Vida, que você encontra com exclusividade na loja do Som Misura. Para nisso, a loja estará aberta até às 5 horas da tarde, na tarde de hoje. E lembrando que hoje à noite também tem um super jantar dançante, comemoração aos 90 anos do Clube 14 de Julho. Som Misura e eu, DJ Rude, vou estar por lá animando esta grande festa que vai acontecer hoje à noite. É, rapaz, olha só. Vamos passar para vocês também a agenda da banda Céu e Cantos. Hoje, 11 de julho, no Castelo Alemão, em Foz do Iguaçu, no Paraná, banda Céu e Cantos. Domingo, dia 12 de julho, 15 horas, Lindo Oeste, Paraná, e à noite no Clube Olímpico de Cascavel. Dia 16 de julho, quinta-feira, no Clube Z, em Camboriú, Santa Catarina. Dia 17 de julho, sexta-feira, em Blumenau e também em Joinville. 18 de julho, sábado, em Celso Ramos, Santa Catarina. E dia 19 de julho, 68 anos, no município de Cunha Porã, Santa Catarina, também nos, em São Miguel do Oeste, Santa Catarina. Agenda aí dos queridos amigos da banda Céu e Cantos, rapaz. É muito evento com essa rapaziada. Olha só, você que mandou mensagem aqui no Show do Paparico, rapaz, obrigado mesmo por você estar participando com a gente. Olha só, muito boa tarde, quero participar do sorteio, sempre na escuta, quero participar do sorteio Iracema Sonalho. Quem tá com a gente, meus queridos amigos lá de Siríaco, boa tarde, meus queridos.
1: Boa tarde, Show da Vida, programa Show da Vida. Sou a Noeli de Siríaco. Estou à escuta do seu programa, gostaria de participar. Estou à escuta do programa Show da Vida e gostaria de participar do sorteio. Um abraço.
0: Obrigado de coração.
1: Até mais.
0: Meus queridos amigos aí de Siríaco, quem está com a gente também, olá, sou a Vitória Schauble, do Copas Verdes, gostaria de participar do sorteio. Muito boa tarde, Ana de Linha Nalim, oferece a música para o esposo Getúlio e para os filhos, me coloca no sorteio. Muito boa tarde, Fátima Derré, do bairro Atlântico, me coloca no sorteio, um abençoado programa pra vocês. Quem tá com a gente também é o querido amigo Leocir. Fala aí, meu querido, muito boa tarde.
2: Não tem problema, meu amigo, seu paparico tem mais água.
0: É, rapaz, olha só, nosso amigo Leocir tá com a gente por aqui. Oi, tudo bem? Com esse tempo, só ficar deitado no sofá, gostaria de participar do sorteio Fabi Dalabona. Amanhã a festa em Linha Canarinho, Campinas do Sul, matinezão com a banda Momentos. Beijos da Fabi. Muito boa tarde, meu nome é Deide, do bairro Coller. Gostaria de participar do sorteio, manda uma música pra curtir do Rogério Magrão, Clete Sadoski, Iraci Ferrari, Iradi, Antônio Zanella, de Erval Grande, sintonizados com a gente, rapaz. Gleice Soares, meu amigo Cavanha, obrigado de coração pela parceria. Quem mandou uma foto linda aqui, rapaz, o DJ Rudy nos comandos das picapes, foi a Fábio e o Celso, rapaz. Um grande abraço pra vocês, meus queridos, maravilhoso. Vou salvar essa foto aí, hein? Tudo certo, ótima tarde pra você e os ouvintes, estamos junto, é nós, Jardel Pires de Oliveira, aqui de Siberi, nas ondas da Rádio Planeta FM 102.7 de Miraguaí, mas moro em Siberi. Bom e abençoado final de semana também a vocês aí da Rádio FM, Virtual FM, todos os ouvintes na escuta das outras rádios, programa Show Pela Vida. Acabou de chegar aqui nos estúdios a Prof. Magali, eu mergulho disso, tava com saudade.

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4: 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Muito boa tarde, prof. Magali. Os ouvintes estavam com saudade de você, Magali.
5: É, boa tarde, amigo Rudy. Boa tarde a todos os ouvintes da Rede Show pela Vida. Estamos aí. É. A gente estava noutra missão, mas chegamos aqui agora para ajudar a levar as mensagens aí dos nossos ouvintes nesse programa maravilhoso. Mesmo que o dia tá chuvoso, mas o Show pela Vida anima quem tá em casa, né?
4: É verdade, lembre-se que depois da chuva sempre vem o sol.
5: Com
4: certeza.
5: Não
4: importa o problema que você tenha, depois da chuva sempre vem o sol.
5: Isso daí.
4: Mandar um grande abraço aí para Emanuele Alessandro Prestes. Muito boa tarde, Manu do Copas Verdes. Quero participar do sorteio e pedir uma música, uma sola Jota.
5: E eu quero também mandar um abraço especial para os nossos amigos, a Cris e o Eberson, da Tecnotruck, ali no bairro de Moliner, que tem uma empresa extraordinária e trabalha com mecânica e na área de caminhões. Logo, logo, juntinho conosco aqui no Show pela Vida.
4: Que maravilha, sejam muito, mas muito bem-vindos. Aliás, você tem empresa e quer divulgar seu produto, chama a Prof. Magali aí, rapaz, e será uma grande honra ter você aqui no Show pela Vida. Muito bom, quero participar do sorteio. A Patrícia Samuel, minha filha, também quer participar. Yasmin, Sofia e Samuel Cosmans, do loteamento Bem Morar, Prof. Magali.
5: Está conosco aqui também a Luísa Trentin. Gostaria de oferecer a música 150 por minuto dos Atuais pro papai Mário Trentin.
4: Ah, que coisa bacana.
5: Que legal, né?
4: É verdade.
5: Boa tarde, boa tarde. Estamos escutando aqui em Santa Cecília do Sul. Estela e o Joel, quero participar do sorteio também do pendrive. Que legal, Santa Cecília.
4: Que bacana.
5: Aquele abraço pra vocês aí, ouvintes do Show pela Vida.
4: Quem está com a gente também é o Cleverton Cosman, quer participar do sorteio, tá participando. Cleverton Levir Cosman.
5: Também conosco, boa tarde, bom final de semana a todos. Quero participar do sorteio, a nossa ouvinte é Geri.
4: Olha só, muito boa tarde, é a Raquel Hadai. Oi, DJ Rudy, quero participar do sorteio, principalmente do pendrive. Estou na escuta do programa, um forte abraço.
5: Também conosco aqui, agradecendo

0: pela música A Maria. Ela pediu o vestido azul.
1: Já rodamos aí.
0: Então, aquele abraço pra você, Maria. E continue nos ouvindo aqui na programação do Show Pela Vida.
1: Grande abraço ao Juliano da Casa do Rádio Erechim, sintonizado com a gente. Grande abraço à Casa do Rádio Erechim, sempre na parceria, sintonizados com a gente.
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2: Aqui o Daniel Padilha, eu já estou participando do sorteio. Participei aí a minha esposa Ana Mara Sutil, meu filho Justil. Beleza, guri? Beleza?
3: Alô, boa tarde, tudo bem? Dá pra rodar uma música aí aqui, ó. Aqui é o Jean Célio Cordeiro de Davi Canabarro.
1: Claro que sim, meu amigo de Davi Canabarro. Obrigado de coração pela sintonia, pela parceria com a gente, Prof. Magali.
0: Então, mais gente chegando por aqui. A Juju tá conosco, a Jurema Cola.
1: Juju, queridona.
0: Estamos escutando e quero participar do sorteio. Ótimo final de semana a todos. Também está conosco a Márcia Agnoleto e gostaria de participar dos sorteios de hoje. Está sempre na escuta da programação. Um abraço e bom fim de semana a todos.
1: A Geni também pediu para participar do sorteio, está participando. Magali, vamos rodar uma música do Rogério Magrão. Rapaz, a malvada por aqui.

0: sabe.
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7: Vamos lá então, Rudy. Lembrando que dia 1º de agosto tem aquele evento de Kernfest em Três Arroios, né? Então, vamos lá, vamos reservar seu ingresso, comprar seu ingresso. Como eu dizia esses dias, quem já foi no jantar de Kernfest em Três Arroios, jantar típico?
6: É muita comida.
7: É muita comida e não perde nenhum. Então, faça seu ingresso, a sua reserva de ingresso lá pelo 549-9185-9716 com Eloy e também na paróquia 99172-2008. É uma infinidade de comida típica e aquela sobremesa de...
6: Eita, nós!
7: Tirar o chapéu, né?
6: É, pra...
7: Só a sobremesa já vale a pena.
6: Vai botar uma glicose pra dentro e depois vai no chopp de novo.
7: É isso daí. Então, gente, bora lá, jantar mais baile lá com Cosmo Express em Três Arroios.
6: E olha só, também estamos sorteando 6 ingressos para este super baile que vai acontecer no bairro Atlântico. E você, claro, né? Tá no convite.
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1: São 6 ingressos que você vai estar concorrendo, mandando seu nome pra cá através do 549-9988-8300.
2: Isso aí, Rudy. Manda sua mensagem pra cá pedindo: quero concorrer ao ingresso para esse super bailão no bairro Atlântico.
1: Vai ser um grande evento e você pode ir lá dançar sem pagar absolutamente nada de ingresso. Basta você participar aqui do Show Pela Vida através do 549-9988-8300. Deixa eu mandar um grande abraço a Edith de Medeiros. Olha só, muito boa tarde, Edith de Medeiros, sempre na escuta. Gostaria de participar do sorteio. Tá participando, Edith?
2: Isso aí. E além dos ingressos para o bailão, nós temos aqui também hoje um sorteio no Show Pela Vida. Como todos os sábados, dois pacotes de erva mate da nossa sempre erva mate Rei Verde, dois almoço ou jantar do Bom Daqui.
1: Você escolhe, quer almoçar ou jantar, né?
2: Isso daí, o dia que quiser, né? Então, assim, ó, aquela parceria de sempre do restaurante Bom Daqui, que até no nome é bom, né, Rudy?
1: É verdade, mais um pendrive com todas as músicas que você ouve aqui no Show Pela Vida, super presente aí do Som Misura.
2: Então é só mandar sua mensagem aqui, está concorrendo a esses prêmios, esses presentes no Show Pela Vida nesse sabadão.
1: E olha só, vamos atender o ouvinte, Magali. Pediram 150 por minuto, rapaz. Então vamos rapidinho. Cuidado a
2: velocidade. Recordando,
1: né? Cuidado
2: a velocidade. Vai levar multa.

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7: 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E olha só, sabia que essa voz maravilhosa se calou, Magali? A morte de Bonnie Tyler nessa semana. Foi uma artista que inspirou tantas pessoas e levou tanta alegria. Olha que música maravilhosa.
8: É verdade, Rudy. Eu estava acompanhando e eu acho que ela passou por várias gerações, né? Essa música
7: atravessou
8: não,
7: gerações.
8: É difícil encontrar alguém que não goste, né?
7: Bonnie Tyler. Essa aqui, ó. Essa é uma versão remix aí, DJ Rudy, mas a rapaziada pode ouvir a Bonnie Tyler em versões originais. São vários e vários filmes que ela participou também.
8: É verdade. Como a gente tem perdido figuras importantes na área da música nos últimos tempos, né, Rudy?
7: Na verdade,
8: e que vão deixar lembranças.
7: Na verdade, as músicas antigas se perpetuam até hoje e é difícil a gente lembrar de uma música que ficou marcada de 5 anos atrás. Você não consegue lembrar uma música que marcou. Então, as músicas antigas dos anos 80, 90 perpetuam aí até hoje. Quem está com a gente, Prof. Magali?
8: Então, muita gente chegando por aqui, Rudy. Oi, boa tarde, tudo bem? Gostaria de participar do sorteio. Estamos todos na escuta. Grande abraço, Elton Rinas, do bairro Três Vendas.
7: Obrigado pela sintonia, Elton. Quem está pedindo para participar do sorteio de brindes também é o Basso. Quero participar do sorteio dos brindes. Eu e minha esposa gostamos muito do programa. Clair Basso e Albani Basso.
8: Está ligadinho o Jair Talasca também. Boa tarde, estou ligado no programa. Parabéns, um grande abraço.
7: Quem está com a gente também é Edith de Medeiros. Muito boa tarde, Edith Medeiros, sempre na escuta. Gostaria de participar do sorteio, está participando.
8: Boa tarde, a Elisângela Andreoli. Gostaria de participar do sorteio. Está ligadinha no programa. Boa tarde, tudo bem? Gostaria de participar do sorteio, já está participando a nossa amiga Jande, como todos os sábados.
7: Obrigado, Jande.
8: Olá, tudo bem? Estou na escuta, me põe no sorteio, no bairro Liberdade, Adeja.
7: Lembrando que a gente está sorteando 6 ingressos para o bairro, no baile no bairro Atlântico, 2 almoços, jantar no Bom Daqui, 2 pacotes de erva mate Rei Verde e 1 pendrive com todas as músicas aqui do programa.
8: Olá, boa tarde, sou Vilmar Krieger, gostaria de participar do sorteio, se possível ouvir a música Rosto Desmaquiado.
7: Eita, nós.
8: Estão buscando algumas coisas lá do baú, né? E a Marlene de Erechim quer participar do sorteio, nossa amiga Marlene lá do centro, aquele abraço, Marlene. Também está conosco o Arlindo Marcos da linha Nalim, Davi Canabarro. Quer participar do sorteio e pede a música dos Normais, Nasci Só Pra Te Amar. Nota 1000 para o show pela vida.
7: Obrigado, meus amigos, rapaz. Que bacana ouvir esses feedback aí. E olha só, gente, Magali, todo mundo tem, todo homem que é casado tem em casa a sua esposa, né? E a gente sempre brinca que a gente tem em casa um sargentão, né? E o Rainha Musical fez essa música e eu gostei demais dela, rapaz. Olha só. Quem não gosta de ter um sargentão?

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2: É isso aí, Rudy. 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
3: 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E olha só, tem homenagem hoje pro Filma Gali, é isso?
2: É isso aí, eu quero mandar um grande abraço para todas as mulheres especiais do grupo e principalmente também a nossa amiga Ieda lá de Barra do Rio.
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3: Todas as perigosas e lindas aí, como é bacana. Vocês mulheres, vocês movimentam.

0: E olha só, Prof. Magali, também tem mulheres que não deixam a gente ir em churrasco, não deixa a gente ir em eventos, não deixa a gente sair de casa, é o que canta e conta aí, meu amigo Douglas dos Cometas.
1: É verdade, Rudy. E agora, então, pegou a moda, os homens têm que perguntar se pode sair. E acontece isso com vocês?
0: Geralmente acontece em todos os casais, né?
2: Assim, ó.

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8: 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E olha só, gente, muito boa tarde, amigos queridos. Ótimo sábado, abençoado a todos vocês. Gostaria de participar do sorteio do pendrive, o Luiz dos Santos, bairro Redenção. Estamos sempre na escuta, eu e minha esposa Vanderleia.
9: Olá, boa tarde, tudo bem? Sou o Márcio José Breitenbach, do bairro Jabuticabal. Gostaria de concorrer os prêmios e coloca também o nome da Cleia da Silva. Mais gente chegando por aqui, a Marlene Drexler. Boa tarde, quero participar do sorteio do Aldarioli. Tá pedindo a música do musical Calmon? Você fica o vai, Rudy?
8: Você fica o vai, rapaz. É, mas decisão difícil, hein?

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1: E olha só, deixa eu mandar um grande abraço à minha querida amiga Cacá, que tá sintonizada com a gente. Cacá, saudade de ver você dançando em frente ao palco nas apresentações do DJ Rude. Grande abraço para você, sempre maravilhoso ter você junto com a gente. Quem tá mandando um recado para cá, por aqui também, muito boa tarde, quero participar do sorteio. Meu nome é Nilson Capelete. Pedir a música Perigosa e Linda e oferecer para minha esposa Eli. Já rodamos aí a Perigosa e Linda. Tá aí o recado para você. Deixa eu mandar um grande abraço também ao meu querido amigo Chumbo, que tá levando a gente na carona. Chumbo, obrigado de coração pela parceria, pela sintonia de sempre. Quem tá com a gente também é o meu amigo Rafa, DJ Rafa, lá de São Valentim, rapaz, sintonizado com a gente. Ele e seu sogro vindo a Erechim. E olha só, Rafa, acaba, cuida bem do sogro aí, rapaz. O cara casa, vem sogro, vem sogra junto, mas tem sogro e sogra que valem como pai e mãe. Então, esse que você tem aí vale como seu papai. Um beijo no coração de vocês e venham devagar nessas estradas por aí, meu amigo Rafa.

0: olha só, gente, tem gente que vai sair muito feliz aqui do programa na tarde de hoje, rapaz. Olha só, a gente vai fazer o sorteio, a Prof. Magali vai fazer o sorteio de 6 ingressos para o Baile do Ano no bairro Atlântico no dia 8 de agosto. 2 almoços ou jantar no Bom Daqui, 2 pacotes de erva da Erva Mate Reverde e um super pendrive com todas essas músicas que você escuta aqui no programa. Um show pela vida, Prof. Magali.
1: É isso aí. Antes disso, eu gostaria de mandar um abraço para uma pessoa amiga, bem especial, uma super mãezona que está de aniversário, a Dona Marisa, ali no bairro Atlântico. Ô, Dona Marisa, aquele abraço e que Deus te dê de presente muita saúde, muitas realizações e principalmente vida longa.
0: Parabéns pra você nessa data querida, muitas felicidades e muitos, muitos anos de vida.
1: Aquele abraço, Dona Marisa, e a próxima música.

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1: E olha só quem tá com a gente, chegou por aqui também. Ô, galera da rádio, estou com meu papai Claudecir e minha irmã a Alana. Aqui é o Dairo. Bota uma música pra mim e pro meu papai Claudecir e minha irmã. Tchau, um grande abraço, meu querido.
0: Está conosco também a nossa amiga Clarice Cardoso, lá do Copas Verdes. Quer participar do sorteio. Obrigado pela audiência, amiga Clarice. Tudo de bom, saúde e felicidade para vocês.
1: A Carolina Esmelindo também pediu para participar do sorteio, Prof. Magali. Bora pro sorteio então, Prof. Magali.
0: Vamos lá, porque infelizmente o tempo corre, né?
1: É verdade.
0: Então vamos começar pelos ingressos lá do baile do ano no bairro Atlântico. Primeiro, final do telefone 2042, a Deide. Segundo, final do telefone 0006, a Mari Martarello. Terceiro, final do telefone 6613, a Catarina. O quarto, final do telefone 5280, Lindomar Camargo. Quinto ingresso, final do telefone 6101, a Suzana Talgatti. E o sexto ingresso de hoje, lembrando que próximo sábado tem mais, né?
1: É verdade.
0: Rudy? Final do telefone 2801, a Roseli Pereira. Então, esses foram os contemplados com o ingresso. Já tá garantido, né? Pro baile do ano.
1: Se você tá sintonizado aí, manda um oi aqui pra validar o ingresso aí, tá certinho? Manda um oi pra gente aí.
0: E agora nós vamos para o pendrive do Som Misura, presente do nosso amigo Rudy.
1: É verdade.
0: É, final do telefone 7333, é Estela Canelo. Ô Estela, tá ouvindo? Ganhou o pendrive aí pra ouvir o ano.
1: Canelo,
0: ouvir o ano inteiro.
1: É verdade, muita música bacana dentro desse pendrive, selecionado pelo DJ Rudy. E olha só, manda um oi pra gente aí pra ele saber de qual cidade que você é.
0: Isso aí. Agora, restaurante Bom Daqui BR, final do telefone 0260, Tatiane Kissel. Bom Daqui Três Vendas, final do telefone 0576, Josué Alves. E a Erva Mate Rei Verde. Final do telefone 9410 é a Fabi. Então, bora lá, Rudy.
1: E agora?
0: Vamos ver quem tá ouvindo aí e tá dizendo que sou eu, sou eu. Tem uma música, né?

0: E aí, será que alguém que ganhou o brinde tá ouvindo? Vamos ver. Ó, Fabiana da Labona. Ô, Fábio, ganhou a erva.
1: Eita, nós, vai poder chimarrar junto com seu amado esposo, hein?
0: Suzana Talgatti ganhou ingresso. Que legal. A Deide Josiane da Silva também já retornou aí com o ingresso do baile. Legal. É isso aí, os demais eu acho que ainda não estão mandando a mensagem. Mas, enfim, todos estão recebendo aqui o contato. A Roseli também com o ingresso pro baile. Pelo jeito as pessoas ficaram felizes, né, Rodi?
1: Que bacana. O importante é a gente conseguir fazer a felicidade das pessoas, eles poderem ir num bailão, se divertir, dançar, tomar aquela cerveja, se encontrar com os amigos, afinal de contas, dessa vida nada se leva, prof. Magali.
0: É isso daí, cada momento vale ouro, e cada momento, cada segundo que a gente vive, a gente diz, é mais um dia, mas ao mesmo tempo, é menos um dia, né?
1: É verdade.
0: Então a gente corre contra o tempo.
1: Mais um dia, graças a Deus, não, é menos um dia na vida da gente, essa que é verdade.
0: É isso daí. Então, gente, nós estamos logo finalizando, mas nós temos que aproveitar cada momento junto aos nossos familiares, aos nossos amigos, porque eles valem ouro e eles não voltam mais.
1: É verdade.
0: Então, vamos lá. Próxima música?
1: É a música que fala exatamente isso que você estava falando. É uma música que eu produzi e que fala da família. E que não existe nada no mundo que substitui o amor da família, o contato com a família, o abraço da família. Quem vai chorar junto com a gente é a família. Quem vai rir junto com a gente é a família. E de 100 amigos, um e meio, dois, de repente, Magali.
0: É isso aí. Eu sempre falo para os meus filhos que, por mais mal que vai, mas nos piores momentos, mesmo os bons amigos, ou por um motivo ou outro, às vezes eles ficam distantes, mas os pais, a família, jamais abandona o barco.
1: É verdade.
0: Então, não tem dinheiro que pague.
1: Eu programei duas músicas que eu produzi aí, falando sobre a família, e a outra que fala, a vida é agora, tem que aproveitar agora, não esperar para amanhã ou protelar a coisa. Então, Magali, a gente vai se despedindo dos
0: isso
1: ouvintes.
0: Isso daí, essa música vai para ti, dona Marisa, que tá de aniversário, e para todos os aniversariantes aí, ouvintes do Show Pela Vida, e também os seus familiares que estão comemorando seus aniversários por esses dias.
1: É verdade, a gente volta no sábado que vem, se Deus permitir, às 14 horas, e esperamos contar com a participação de todos vocês.
0: Isso daí, então fica um abraço a todos os ouvintes, e que Deus cuide de todos vocês nessa próxima semana e todos os dias.
1: Bom final de sábado, um bom domingo e uma ótima semana a todos. Beijo no coração e até sábado que vem.

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0: 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Hora certa.
1: 5 e 4.

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1: Falta de sono prejudica a produtividade. Você está ignorando o sono para trabalhar mais? Deixar de dormir para realizar algum trabalho que tem de ser entregue em pouco tempo vai afetar a produtividade a longo prazo. Não dormir o suficiente, seja por apenas uma noite ou ao longo de semanas ou meses, tem um efeito significativo sobre a produtividade. A privação do sono afeta negativamente o humor e a capacidade de concentração.
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3: Hora certa.
4: 5:22.

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3: Hora certa.
4: 5:38.

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2: Hora certa.
3: 5:56.

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1: Falta de sono diminui o desejo sexual. Não é apenas uma questão de estar cansado demais para fazer qualquer outra coisa na cama, mas falta de sono mata a libido. Para homens, há estudos que afirmam que dormir pouco também podem diminuir níveis de testosterona.
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4: Hora certa.
5: 6h14.

0: Não deixe que as pessoas te façam desistir daquilo que você mais quer na vida. Acredite, lute, conquiste, confie em Deus e seja feliz.
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3: Hora certa.
4: 6:30

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2: Hora certa.
4: 6:49.

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1: Um dia de cada vez. Adaptar ao paladar é um processo de aprendizado contínuo. Vá testando o que gosta, os preparos mais saborosos e como fazer pequenas mudanças para uma alimentação mais equilibrada e saudável. Não precisa mudar tudo de uma vez e nem abrir mão do gosto da comida.
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2: Hora certa.
4: 7:07.

0: pessoa sem motivação é como um barco sem leme. Navega sem direção e jamais atracará em porto algum.
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3: Hora certa.
4: 7:25.

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1: 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Hora certa.
2: 7:45.

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1: Pratique atividades físicas como parte da rotina diária. A atividade física consiste na iniciativa de se movimentar, de acordo com a rotina de cada um. Você pode, por exemplo, caminhar, dançar, trocar o elevador pelas escadas, levar o cachorro para passear, cuidar da casa ou do jardim.
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2: Hora certa.
3: 8:02.

0: Busque sempre fazer as coisas com alegria, mesmo que sejam difíceis. Dê o máximo de si e acredite, isso muda o futuro.
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3: Hora certa.
4: 8 e

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2: Hora certa.
3: 8:41.

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1: Se você quer ter saúde, comece a prestar mais atenção na qualidade e na higiene dos alimentos. Não adianta uma refeição com pratos variados e nutritivos se a gente não prestar atenção na higiene, na manipulação, preparação e armazenagem dos alimentos.
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4: Hora certa.
5: 8:58.